0: 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As notícias do governo federal que movimentaram o país no dia de hoje.
1: Olá, boa noite.
2: Boa noite para você que nos acompanha em todo o país.
1: Segunda-feira, 28 de setembro de 2026.
2: Vamos aos destaques do dia.
1: Mais de 500 sites de apostas irregulares são retirados do ar no Brasil.
2: E após proibição das bets, quem tem dinheiro nas plataformas poderá pegar o valor de volta.
1: Cidadão será notificado sobre prazos e procedimentos para a devolução dos recursos. Luciana Colares de Holanda.
3: A partir de terça-feira, dia 6, os sites e aplicativos de apostas saem do ar.
2: Mercado de combustíveis tem regras mais rígidas contra aumentos abusivos.
1: E portaria prorroga a subvenção ao óleo diesel em meio à alta do petróleo. Gabriela Noronha.
4: Em outra frente, a ANP determinou multas que somam mais de 700 milhões a distribuidoras de combustíveis por elevação abusiva de preços.
2: Futebol feminino ganha marco legal para a profissionalização da modalidade.
1: Lei também prevê proteção à maternidade e combate à discriminação e à violência. Thaís de Araújo.
5: A lei do futebol feminino estabelece diretrizes nacionais para o desenvolvimento do esporte. Entre as medidas está a redução gradual do número de atletas não profissionais nas competições oficiais.
2: Hoje, na apresentação da Voz do Brasil, eu, Mariana Jungmann e Luciano Seixas.
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2: Quem tem dinheiro em casas de apostas vai receber informações do governo federal sobre como e quando pedir a devolução dos valores.
1: Os avisos serão enviados pela caixa postal do gov.br e também pelo WhatsApp, para orientar os usuários sobre os procedimentos e os prazos.
2: Pelas novas regras, os valores devem ser devolvidos diretamente pelas casas de apostas até 5 de outubro. Em alguns casos, a restituição será feita por instituições financeiras, com prazo até 14 de outubro.
3: As empresas têm até o dia 5 de outubro, próxima segunda-feira, para retirar as propagandas do ar, inclusive de patrocínios. Dia 5, também, às 11h59 da noite, é o prazo para retirada voluntária dos valores pelos apostadores. A partir de terça-feira, dia 6, os sites e aplicativos de apostas saem do ar. Entre os dias 7 e 8 de outubro, as bets devem informar as instituições financeiras os saldos remanescentes, discriminados por CPF. E de 9 a 14 de outubro, finaliza o prazo para devolução dos saldos aos apostadores pelos bancos. A partir do dia 14, se houve qualquer obstáculo para devolução dos valores, os saldos serão repassados à Caixa Econômica Federal, que receberá os recursos e vai providenciar a devolução aos apostadores. Luciana Colares de Holanda, para a Voz do Brasil.
1: E também está sendo feita a operação contra as bets que não eram regularizadas, as ilegais.
2: Já foram retirados do ar 506 sites suspeitos de oferecer apostas de forma irregular no Brasil.
1: A ação foi feita pelos Ministérios da Justiça e Segurança Pública e da Fazenda, que monitoram plataformas sem autorização para funcionar no país.
2: Levantamento também identificou 43 canais e grupos ativos no Telegram relacionados à divulgação de apostas e jogos de cassino online. Juntos, eles ultrapassam os 202 mil integrantes.
1: A iniciativa faz parte de um trabalho para interromper o acesso a plataformas que operem sem autorização e impedir que novos endereços sejam usados para oferecer apostas ao público brasileiro.
2: Uma questão de saúde mental.
1: Assim, o governo federal definiu a onda de vício em apostas online, as bets, que foram proibidas na semana passada em todo o país.
2: Transtornos e até mesmo casos de suicídio entre os jogadores tornaram o problema mais que uma questão financeira, segundo o Ministério da Saúde.
1: Mesmo com a proibição, o SUS segue oferecendo atendimento para os afetados.
6: Em 2022, o homem que vamos chamar de Reinaldo foi apresentado a uma plataforma de apostas de times de futebol. Ele gostou do que, até então, considerava uma brincadeira inofensiva. Mas, aos poucos, Reinaldo foi se afundando nas apostas online. Chegou ao ponto de comprometer a renda da casa e pegar empréstimos para tentar cobrir os rombos causados pelas bets.
7: Eu cheguei a pegar um empréstimo no banco de 7 mil reais, botei ganhei uma banca e no outro dia eu já tinha perdido os mesmos 7 mil reais. E eu fiz isso não foi uma vez, foram em outras vezes também.
6: Após 4 anos de vício, Reinaldo teve um princípio de infarto e entendeu que era hora de procurar ajuda.
7: Nesse dia eu tive uma virada de chave, assim, no sentido de que eu pensei, ou eu paro ou eu acabo com a minha vida.
6: Entre maio e junho, 50 milhões de brasileiros apostavam em bets, segundo pesquisa da Confederação Nacional de Dirigentes Lojistas e do Serviço de Proteção ao Crédito. De acordo com um estudo, que considerou apenas as capitais, 43% dos apostadores já deixaram de pagar contas essenciais, como água e luz, ou abriram mão de lazer por conta dos jogos. Merula Borges, especialista em finanças da Confederação, diz que o vício não prejudica apenas os apostadores, mas a própria economia do país.
8: Ultimamente, só os custos negativos de saúde e no comércio ficam no Brasil, enquanto a maior parte do lucro acaba indo para fora, com empresas que estão instaladas fora, que não geram emprego.
6: Os efeitos colaterais das bets extrapolam as finanças. Um dos principais motivos para a proibição dos jogos no Brasil, segundo o governo federal, é que o vício se tornou um problema de saúde pública. Quadros como ansiedade, depressão, alterações no sono e no humor são associados ao transtorno do jogo. Segundo a OMS, a Organização Mundial de Saúde, o risco de morte por suicídio é 15 vezes maior entre pessoas que estão nessa condição. Entre 2018 e 2025, os atendimentos no SUS ligados a jogo e problemas com apostas cresceram 140%. O ministro da Saúde, Alexandre Padilha, lembra que as pessoas afetadas podem recorrer ao SUS para buscar ajuda.
9: A gente oferece hoje já teleatendimento para as pessoas que, por vergonha, por estigma ou por dificuldade de acesso, não procuram uma unidade de saúde presencial, então elas podem acessar, vão continuar acessando através do Meu SUS Digital. Vamos continuar oferecendo os atendimentos presenciais.
6: Desde que entrou no ar, em dezembro de 2025, a plataforma de autoexclusão do governo federal registrou o pedido de bloqueio do CPF em sites de bets de mais de 1 milhão e 300 mil pessoas. 51% dessas pessoas declararam relação direta com a saúde como motivo para a autoexclusão. Reportagem Luana Karen.
2: Está em vigor uma nova etapa do programa de renegociação de dívidas do governo.
1: Nas fases anteriores, a União dava uma garantia aos bancos para que eles dessem descontos. Agora, o governo vai adquirir a carteira de débitos.
2: Os descontos devem começar a ser repassados aos devedores a partir de fevereiro de 2027. Entenda como vai funcionar com Pablo Mundim.
10: Uma nova etapa do programa de renegociação de dívidas, o Desenrola, prevê a compra pelo governo federal de carteiras de dívidas de pessoas físicas. A medida provisória estabelece descontos de, no mínimo, 90% para dívidas de até 10 mil reais. O ministro do Planejamento e Orçamento, Bruno Moretti, explica quais dívidas poderão ser incluídas no programa.
11: Dívidas em atraso de um período de 2 a 4 anos e meio, mais ou menos, porque a partir de 5 anos essas dívidas prescrevem.
10: Na prática, bancos e demais credores poderão oferecer suas carteiras de dívidas em leilões. Será selecionada a instituição que oferece o maior desconto. Depois da compra, o consumidor poderá quitar o saldo restante à vista ou parcelar a dívida. Os juros e as demais condições de pagamento ainda serão definidos pelo Conselho Monetário Nacional. A economista e professora da FGV, Carla Beni, fala sobre a diferença dessa medida para outros programas de renegociação.
12: A mudança desse modelo é que o cidadão vai dever para o Tesouro Nacional. Então, o Tesouro que vai fazer toda a negociação com o banco e vai comprar os lotes pelo maior desconto possível.
10: A economista da FGV, Carla Beni, também orienta os consumidores sobre os cuidados para evitar um novo endividamento.
12: O importante é que a pessoa já comece a fazer uma programação, já vai tentando já juntar algum valor. Numa situação ideal, ela quitaria essa dívida à vista para não continuar com outra dívida. Mas se ela precisar parcelar, é importante que essa parcela caiba no orçamento para que ela não se frustre novamente.
10: O cronograma prevê o chamamento dos credores em novembro, a apresentação das propostas em dezembro e a homologação em janeiro. A previsão é que os contratos sejam assinados e os descontos comecem a ser repassados aos devedores em fevereiro de 2027. Para acompanhar as próximas etapas e saber como participar, o consumidor deverá consultar os canais oficiais do programa, que ainda serão divulgados. Reportagem Pablo Mundim.
1: O Setembro Verde chama a atenção para a importância da doação de órgãos.
2: E nós conversamos com a coordenadora-geral do Sistema Nacional de Transplantes do Ministério da Saúde, Patrícia Freire, sobre a logística, as regras e as diferenças que esse gesto pode fazer para salvar vidas e dar uma nova chance a quem espera por um transplante. Acompanhe. Doutora Patrícia, bem-vinda à Voz do Brasil, um prazer ter a senhora conosco aqui. Vamos começar então essa conversa com uma dúvida que é muito comum, né? Qualquer pessoa pode ser doadora de órgãos e tecidos?
13: Sim, qualquer pessoa, primeiramente, obrigada, Mariana, pelo convite. Aqui no mês da doação é muito importante a gente falar sobre isso, né? Setembro é dedicado à doação, ao incentivo à doação de órgãos e tecidos, né? Então, a resposta é sim. Qualquer pessoa saudável, que não tenha doenças transmissíveis, pode ser doadora de órgãos e tecidos, né? Para ser doador de órgãos após a morte, é preciso estar em... morte encefálica. E para ser doador de tecidos, o coração já pode ter parado e é possível doar alguns tipos de tecidos.
2: Agora, existe idade mínima para essa doação ou idade máxima?
13: Idade máxima não tem. Idade mínima, sim, para aqueles pacientes que estão em morte encefálica, porque a morte encefálica, que é a morte cerebral, né, ela só pode ser diagnosticada a partir de 7 dias de vida. Então, a idade mínima, é claro, tem que ser a partir de 7 vidas, mas a partir de 7 dias de vida... é possível doar órgãos para transplante. Idade máxima não tem. Vai depender, é claro, da performance da pessoa, né? Hoje em dia, um idoso, por exemplo, de 70 anos, né? Existem pessoas com 70 anos que são atletas, que estão muito bem de saúde. Então, isso não impede a doação de órgãos. Então, não existe idade máxima. Existe a condição da pessoa naquela idade. Se ela estiver bem, saudável, sem doenças transmissíveis, não há impedimento só pela idade. A idade, isoladamente, não impede a doação de órgãos.
2: E aí, no caso, uma criança doa para outras crianças, idoso necessariamente vai doar para outro idoso? Tem essa relação?
13: Depende. Na verdade, o regulamento técnico do Sistema Nacional de Transplantes, ele prioriza que doadores abaixo de 18 anos, órgãos de doadores que tenham de 18 anos ou menos, vão primeiro para receptores também com abaixo de 18 anos. Mas isso é muito, varia um pouco, assim, por exemplo, porque nós podemos ter uma criança de 13 anos que seja muito grande, tenha, por exemplo, um coração já grande, né? Nós temos adolescentes aí de 13, 12 anos, que tem 1,90m, né? Porte físico de adulto. Então, o coração desse adolescente provavelmente não vai caber numa criancinha de 1 ano que está precisando de um coração para transplante. Então, a gente faz essa relação antropométrica também, né? Mas, a priori, órgãos de doadores infantis vão primeiro para receptores infantis. Se não tiver nenhum receptor dessa faixa etária compatível, aí ele vai para doação de órgãos para adultos normalmente. Mas a gente procura fazer essa compatibilidade antropométrica.
2: Agora, a senhora mencionou, né, a doação em casos de morte encefálica. A gente tem doação também de pessoas em vida, porque eu acho que a maioria das pessoas, quando pensa em doação de órgãos, já pensa em situação de morte, né? Mas a gente tem doação em vida também. A senhora pode falar um pouquinho pra gente dos dois casos, assim, quando que se trata de doação pós-morte, quando que é possível fazer doação em vida ainda?
13: Sim, a doação pós-morte, ela é prevista em lei, né? E ela ocorre numa situação que a gente chama de morte encefálica, que é quando há a perda da função total das funções do cérebro, né? A gente sabe que todo o nosso organismo é comandado pelo nosso cérebro. Então, quando ele para de funcionar, isso é a morte de fato do indivíduo. E é na morte encefálica que é possível se doar coração, rins, fígado, pâncreas, intestino e tecidos também. É possível doar córneas, é possível doar pele, ligamentos, ossos, tendões, enfim. Mas na doação inter vivos, a gente só pode doar órgãos duplos ou órgãos que se regeneram, né? Então, em vivo, na doação em vivos, a gente pode doar um dos rins, parte do fígado e pode doar medula óssea. Esse é o tipo de doação em vida que pode acontecer.
2: Muito bem. Agora, doutora, uma única pessoa pode doar mais de um órgão, mais de um tecido?
13: Com certeza. Um único doador falecido, por exemplo, ele pode doar até 7, 8 órgãos e também pode doar todos os tecidos, exceto medula óssea. E o doador em vida é aquilo que eu falei, ele pode doar medula óssea, um dos rins ou parte do fígado.
2: E o Sistema Único de Saúde tem uma lista única para isso? Acho que essa também é uma dúvida que muita gente tem, né? Porque as pessoas têm aquele imaginário de que você pode... Ai, tendo dinheiro, você vai passar na frente. É uma lista única, né?
13: É uma lista única. Critérios econômicos, sociais, políticos, enfim, isso não é um consenso comum, é uma lenda urbana, né? Isso não existe, a lista é única. A distribuição dos órgãos que são doados pelas famílias, ela é feita através de critérios técnicos e não é feita assim diretamente pelo humano. Há um sistema informatizado que cruza os dados de compatibilidade dos candidatos a transplantes, ou seja, daquelas pessoas que estão inscritas na lista única, com os doadores, com os dados dos doadores, e existe um algoritmo. Então, ele cruza os dados dos doadores e dos receptores e vê qual é o mais compatível e organiza, assim, por critérios cronológicos, por critérios de urgência máxima, né? Então, você pode, por exemplo, uma pessoa pode passar na frente da lista, pode, se ela tiver muito urgente. Uhum. Porque tem aquela pessoa que está inscrita, mas que ela não está tão urgente, ela pode esperar um pouco. E tem alguns que entram no caso de urgência máxima, que ela precisa transplantar em 48 horas, ou senão ela morre. Então, nesses casos, a lista olha quem está em urgência. E, é claro, ela classifica os urgentes primeiro e os eletivos na sequência. Então, a lista é única e não existe. O nosso sistema, ele prima por isso, sabe, Mariana? Ele prima pela transparência do sistema. Então, as pessoas que são candidatas a um transplante e que estão inscritas nas listas, elas têm acesso ao seu prontuário e elas podem acompanhar a sua situação na lista. Então, ela vai ver quem passou na frente por questões de urgência, enfim. Então, a lista é totalmente transparente e não é possível se passar na frente da lista por questões que não sejam urgência.
2: Agora, antes da gente encerrar, queria que a senhora falasse um pouco sobre como as pessoas devem proceder caso elas queiram ser doadoras, né? Acho que é muito importante, principalmente quando se você tem a intenção de ser doadora, mas você percebe que a sua família pode ter algum tipo de preconceito com aquilo ou algum tipo de resistência, né?
13: Na verdade, as famílias não têm preconceito, as famílias não têm conhecimento, porque a doação de órgãos é uma coisa, assim, a gente costuma dizer que é o suprassumo da alta complexidade, né? Quando todos os tratamentos falharam, o que que resta agora? Trocar o órgão? Então, as famílias têm desconhecimento, né? Mas o que é essencial, que fique assim de mensagem para quem está nos ouvindo, é que se você deseja ser um doador após a sua morte, você venha a falecer e quiser se tornar um doador, você precisa deixar claro para sua família. Então, você, sei lá, está numa conversa de fim de semana, vocês estão ali no almoço de domingo na família, né? Você fala assim, gente, lembra aquela coisa da doação de órgãos? Eu quero deixar bem claro, eu vou ser doador, viu? Se eu morrer, a gente até brinca, né? Se eu doer é para doar, se eu morrer é para doar tudo. Então, é isso que precisa ficar claro, porque a família, ela tende a fazer os gostos do seu ente querido quando ele fala,
2: né?
13: Ela tende a respeitar. Então, o que é muito claro é falar, gente, se eu morrer algum dia, eu quero, lembrem, eu quero ser doador de órgãos. Se eu não puder, por exemplo, se não houver morte cefálica, a pessoa já tiver o coração parado de cara, né? Assim, por exemplo, num acidente de trânsito, o coração parou ali, dá para doar córneas, dá para doar ossos, dá para doar pele, dá para doar músculos, tendões, dá para doar uma série série de outros tecidos. Principalmente a gente tem que lembrar das córneas. A nossa lista de córneas hoje é gigante. E você imagina você poder doar os seus olhos e fazer com que uma pessoa volte a enxergar. Então isso é muito importante. Então a mensagem que precisa ficar para as famílias, é para a pessoa que quer se tornar um doador, é avisa a sua família, porque quem vai autorizar a doação é a sua família.
2: Muito bem, nós conversamos com Patrícia Freire, coordenadora-geral do Sistema Nacional de Transplantes do Ministério da Saúde. Doutora Patrícia, muito obrigada pela entrevista à Voz do Brasil.
13: A gente é quem está dando.
1: 2027 vai ser o ano da Copa do Mundo Feminina no Brasil.
2: E de olho no futebol feminino brasileiro, foi sancionado nesta segunda-feira um marco legal para a modalidade.
1: A legislação prevê medidas para profissionalização nas competições, proteção à maternidade e prevenção e combate à discriminação no futebol.
14: Foi sancionada nesta segunda-feira a Lei do Futebol Feminino, que estabelece diretrizes nacionais para o desenvolvimento do esporte. Entre as medidas, está a redução gradual do número de atletas não profissionais nas competições oficiais. Na principal divisão nacional, cada equipe poderá ter inicialmente até 4 jogadoras não profissionais. Nas demais divisões nacionais e na principal divisão estadual, o limite será de 6. A lei também estabelece medidas para ampliar a participação das mulheres em diferentes áreas do futebol e garantir mais direitos às atletas, como explica o ministro do Esporte, Paulo Henrique Cordeiro.
15: É uma lei que também se preocupa com a formação de gestoras, com técnicas, com a arbitragem feminina no futebol, com condições como a proteção à maternidade, com a busca da igualdade salarial entre as jogadoras do futebol feminino e do futebol masculino, que se preocupa essencialmente com o desenvolvimento desse futebol feminino, de nós virarmos a chave.
14: As atletas também deverão ter acesso a condições equivalentes de treinamento, espaços, equipamentos e profissionais de suporte. A legislação inclui ainda medidas de prevenção e combate à discriminação, ao racismo, à intolerância e à violência contra as mulheres no futebol. A medida entra em vigor durante a preparação do Brasil para sediar, em 2027, a Copa do Mundo Feminina. O Mundial será realizado de 24 de junho a 25 de julho em 8 cidades brasileiras. Reportagem Thaís de Araújo.
2: O governo federal divulgou hoje uma série de medidas que vem tomando para evitar que o aumento do preço do petróleo, causado pela guerra no Oriente Médio, traga prejuízos para a população brasileira.
1: A cotação internacional do barril do petróleo Brent, o tipo que é para comercialização, já acumula uma alta de 40% desde o início dos conflitos.
16: As medidas fazem parte de um conjunto de ações para evitar o aumento do preço dos combustíveis no país, diante da alta dos preços internacionais do petróleo. O pacote inclui nova portaria do Ministério da Fazenda, que prorroga a subvenção de R$ 2,12 por litro de óleo diesel, publicada na última sexta-feira. Segundo o ministro do Planejamento e Orçamento, Bruno Moretti, a política de concessão de subsídios aos combustíveis ainda é necessária e precisa ser mantida para atenuar os efeitos da guerra no Oriente Médio entre Estados Unidos, Irã e Israel.
17: A política de subvenção, ela funciona sempre como um amortecedor. Ela é do tamanho necessário para amortecer o choque e nunca ela é discricionária, sem parâmetros.
16: Na semana passada, também foi deflagrada a Operação Carga Pesada. De acordo com o balanço divulgado nesta segunda-feira, entre 21 e 25 de setembro, 241 fiscalizações foram realizadas em postos, distribuidoras e revendedoras para checar preços e qualidade dos combustíveis e do GLP, o gás de cozinha. O ministro da Justiça e Segurança Pública, Wellington Lima, destacou que o reforço na fiscalização não vai de encontro ao livre mercado. O ministro disse ainda que é preciso diferenciar a liberdade para a definição de preços das situações consideradas abusivas.
18: A necessidade de nós, a todo instante, chamarmos atenção para a distinção entre o uso, a liberdade de preço e o abuso. O uso dessa faculdade não se confunde com este abuso indiscriminado de preço. Imaginar 1.300% de incremento na margem de lucro é algo que atenta frontalmente contra o interesse da sociedade brasileira, da cidadania, da dimensão dos consumidores, e o nosso aparato de Estado deverá estar absolutamente mobilizado para reprimir esse tipo de conduta.
16: O governo também aumentou as penalidades previstas para infrações cometidas por integrantes da cadeia de combustíveis. Com a nova regra, o teto para as multas passou de 14 para 500 milhões de reais. Reportagem Gabriela Noronha.
2: E devido à elevação abusiva de preços, a ANP, Agência Nacional do Petróleo, Gás Natural e Biocombustíveis, já aplicou multas que somam mais de 700 milhões de reais a distribuidoras de combustíveis.
1: E essas foram as notícias do governo federal.
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1: Com produção da empresa Brasil de Comunicação.
2: Fique agora com as notícias do Poder Judiciário e do Congresso Nacional. Boa noite.
1: Boa noite para você e até amanhã.
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20: STF vai definir limites para quebra de sigilo telemático em fiscalização tributária.
21: Acordo prevê medidas para combater o assédio eleitoral na administração pública da Paraíba.
20: Para o STJ, condenação por violência doméstica é fundamento suficiente para impor a participação do agressor em grupo reflexivo.
21: Boa noite, eu sou Marcela Luiza.
20: E eu sou Walter Lima.
21: Supremo Tribunal Federal vai definir se a Justiça pode autorizar a quebra de sigilo telemático em fiscalizações de tributos.
20: A decisão final do STF deverá ser aplicada por todo o judiciário do país. Marcelo Della Libera.
22: O caso começou com uma ação da União que pediu acesso a e-mails e arquivos armazenados em nuvem de um investigado para apurar um suposto esquema de emissão de notas fiscais falsas. No recurso ao Supremo, a União sustenta que o Marco Civil da Internet permite, mediante ordem judicial, o acesso a dados armazenados também em processos de outras áreas. O relator ministro Dias Toffoli destacou que a discussão envolve, de um lado, o direito à privacidade e ao sigilo das comunicações e, de outro, o interesse público na arrecadação de tributos. Ainda não há data para o julgamento do mérito no Supremo.
21: Acordo homologado pela Justiça do Trabalho prevê medidas para combater o assédio eleitoral na administração pública da Paraíba.
20: O Estado também vai pagar indenização por dano moral coletivo. Samanta Flor.
23: O acordo foi firmado entre o Ministério Público do Trabalho e o Estado da Paraíba. A previsão é de ações para identificar e coibir práticas de assédio eleitoral e também discriminatórias nas relações de trabalho da administração estadual. O Estado ainda vai pagar R$ 200 mil por dano moral coletivo em 20 parcelas. A decisão prevê multa em caso de descumprimento.
21: Mesários preparam sessões eleitorais antes da abertura da votação.
20: Equipes orientam o eleitorado e garantem o funcionamento das sessões. Estevão Furtado.
24: No dia 4 de outubro, as sessões eleitorais vão funcionar das 8 da manhã às 5 da tarde, no horário de Brasília. Durante o pleito, mesárias e mesários conferem a identificação, registram a presença, liberam a urna e orientam eleitoras e eleitores sem interferirem na escolha do voto. Celulares e outros equipamentos que possam gravar ou transmitir imagens devem ficar desligados e guardados no local indicado pelos mesários, enquanto a pessoa vota. Ao final do horário de votação, a equipe imprime o boletim de urna e encaminha a mídia de resultado para a transmissão dos dados.
21: Condenação por violência doméstica é fundamento suficiente para obrigar agressor a participar de grupo reflexivo como condição de suspensão da pena.
20: O entendimento é do STJ, Fátima Uchoa.
25: Um homem condenado por violência doméstica teve a execução da pena suspensa desde que cumprisse algumas condições, como a de frequentar 5 sessões de grupo reflexivo. O Tribunal de Justiça do Rio de Janeiro afastou essa condição por entender que não houve fundamento momento específico para determiná-la, o que resultou em recurso do Ministério Público. O STJ restabeleceu a obrigação. Segundo o relator ministro Rogério Schietti Cruz, o juiz só precisa apresentar justificativa específica se decidir não aplicar a medida. Para o ministro, os grupos buscam responsabilizar o agressor e ajudar a romper o ciclo de violência doméstica.
3: Justiça bloqueia 146 milhões de empresas acusadas de envolvimento em garimpo na terra indígena Yanomami.
20: A decisão é fruto de um pedido do MPF. Vanessa Pereira.
4: Segundo a ação, a cassiterita era extraída clandestinamente da terra indígena Yanomami, em Roraima, transportada por aeronaves a partir de pistas de pouso clandestinas, registrada como se fosse produção de cooperados e, em seguida, adquirida pela White Solder Metalurgia e Mineração Limitada, que transformava o minério em lingotes de estanho. Com isso, além do bloqueio de bens, direitos e valores, a Justiça também determinou que a Receita Federal informe os dados de faturamento das quatro empresas de 2021 a 2025. Essas informações servirão de base para sanções e eventual revisão de valores bloqueados.
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3: Uma boa noite.
20: E até amanhã.
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7: Eu sou Humberto Pinheiro e estes são os destaques de hoje do Jornal do Senado, que começa agora. Congresso vai iniciar a análise da medida provisória que proíbe as BETs em todo o país. CCJ analisa punições para quem desiste de criança adotada. Sancionada lei que cria a Universidade Federal da Fronteira Norte em Oiapoque, no Amapá. Boa noite. Já está no Congresso Nacional a medida provisória 1394 de 2026, que proíbe em todo o país as chamadas BETs. Pelo texto, que será analisado por uma comissão mista de senadores e deputados federais, antes de ser votado pelos plenários da Câmara e do Senado, a restrição valerá para as apostas sobre eventos reais de temática esportiva e sobre eventos virtuais de jogos online. As informações com o repórter Alexandre Campos.
8: Além de acabar com as atuais concessões no prazo de 30 dias, a MP prevê o bloqueio do acesso a sites e aplicativos de apostas. As empresas que exploram a atividade não terão direito a qualquer indenização nem a devolução do valor que repassaram ao governo pela outorga do serviço. A conta vinculada a algum operador que continuar explorando ilegalmente a atividade será bloqueada e os valores serão destinados ao Fundo Nacional de Segurança Pública. O dinheiro referente a jogos não apurados e os recursos de prêmios de apostas, cujo resultado tiver sido concluído antes da vigência das novas regras, deverão ser devolvidos aos apostadores. O texto ainda veda publicidade, propaganda e patrocínio relacionados a esse tipo de atividade e impõe obrigações aos provedores de aplicações de internet e lojas virtuais, como impedimento de oferecer produtos ou serviços referentes a apostas. O vício em bets tem levado famílias ao endividamento e há mais registros de casos de depressão e de ansiedade, com aumento do risco de suicídio, problemas que, de acordo com o governo, motivaram a edição da medida provisória. A população pode se manifestar sobre a MP clicando em consulta pública no endereço senado.leg.br/e-cidadania.
7: O Congresso também recebeu o projeto de lei do Executivo que tipifica crimes relacionados às BETs. O texto torna crime tanto a exploração quanto a publicidade de BETs, tipificando 5 condutas como criminosas. A proibição das BETs prevista em medida provisória já está valendo, mas o projeto que trata dos crimes ainda precisa ser votado pela Câmara e pelo Senado para virar lei e entrar em vigor. A Comissão de Constituição e Justiça do Senado deve discutir uma alteração no Estatuto da Criança e do Adolescente para punir adultos que desistem do processo de adoção. A proposta busca introduzir sanções específicas para desencorajar a chamada desistência tardia, quando a criança já consolidou laços afetivos com os adotantes. Repórter Douglas Castilho.
6: De 2019 a 2024, mais de 2 mil crianças registradas para adoção passaram por pelo menos um processo de devolução, segundo dados do Conselho Nacional de Justiça. Foi pensando nesse cenário que o ex-senador Major Olímpio apresentou o projeto de lei que estabelece sanções para os adotantes que desistirem durante o processo. A relatora da proposta na Comissão de Direitos Humanos, senadora Damares Alves, do Republicanos do Distrito Federal, falou das consequências dessa espécie de segundo abandono.
9: Agravam ainda mais a vulnerabilidade de crianças e adolescentes que, por vezes, já sofrem trauma anterior de exclusão ou perda da família de origem.
6: A proposta prevê punições como o pagamento de indenização e até responsabilização por crime de abandono de incapaz, se a desistência ocorrer após a sentença judicial definitiva de adoção.
7: Foi sancionada a lei aprovada pelo Senado que cria a Universidade Federal da Fronteira Norte, com sede em Oiapoque, no Amapá. Repórter Rodrigo Rezende.
10: A Universidade Federal da Fronteira Norte, a UFFN, terá sede em Oiapoque, na fronteira com a Guiana Francesa, e será vinculada ao Ministério da Educação. O campus da Unifap, Universidade Federal do Amapá, que fica no município, passa a integrar a nova universidade, com a transferência dos cursos, estudantes e cargos. A UFFN terá como objetivos oferecer graduação e pós-graduação, desenvolver pesquisa, extensão e cultura e promover a inovação e o desenvolvimento regional. O presidente do Senado, Davi Alcolumbre, destacou o papel da instituição na formação de profissionais e pesquisadores, principalmente com a possível exploração de petróleo na região.
11: De formarmos capacidade intelectual na academia, na universidade, no conhecimento, nessa nova perspectiva das riquezas da exploração do petróleo e das riquezas que o petróleo pode proporcionar para o Brasil e vai proporcionar para a Amazônia, de conhecimento, de inteligência, e a universidade, só ela é capaz de gerar todas essas perspectivas.
10: Para 2027 e 2028 estão previstos investimentos de 20 milhões de reais por ano na nova universidade.
7: Uma proposta em análise na Comissão de Educação propõe que bibliotecas de escolas públicas disponibilizem livros sobre proteção à mulher. Obras que abordem o tema e igualdade entre homens e mulheres também devem constar nos acervos. A medida tem como objetivo atuar preventivamente no combate à violência contra o público feminino e deve ser adotada conforme a previsão orçamentária. A relatora, senadora Ivete da Silveira, do MDB de Santa Catarina, enfatiza que a iniciativa pode ser implementada de forma gradual. Para ela, o acesso a obras literárias, informativas e pedagógicas sobre esses assuntos contribui para o desenvolvimento de atitudes compatíveis com a dignidade da pessoa humana e com a não discriminação.
12: Nem só de violência vive o Brasil, ele vive também de uma capacidade de reagir a ela.
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7: O Tribunal Superior Eleitoral decidiu que o e-título poderá ser usado normalmente nos dias das eleições, inclusive para download. A novidade vale para os 2 turnos de votação. Mais detalhes com o repórter Herman Kulitz.
28: Os cidadãos poderão usar o aplicativo e-título normalmente nos dias da votação, inclusive para download. Isso vale tanto para o primeiro turno quanto para o segundo. O anúncio foi feito pelo presidente do TSE, ministro Cássio Nunes Marques, destacando as funcionalidades.
0: A Justiça Eleitoral iniciou o envio de notificações oficiais pelo aplicativo e-Título. A iniciativa busca facilitar o acesso a informações importantes para o exercício do voto, como a consulta antecipada ao local e a sessão de votação. Reforçamos, portanto, a recomendação para que eleitoras e eleitores mantenham o aplicativo atualizado, façam o primeiro acesso e confiram seus dados com antecedência.
28: De acordo com o TSE, quem tem biometria cadastrada e fotografia digital poderá utilizar o e-título como documento oficial de identificação na hora de votar, apresentando o documento diretamente pelo celular ao mesário. Não serão aceitas capturas de tela nem documentos sem foto.
7: Emissoras e rádio de todo o país poderão transmitir gratuitamente a cobertura especial da Rádio Senado no primeiro turno das eleições. 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Com trabalhos técnicos de Eliseu Caires, o Jornal do Senado fica por aqui. Acompanhe agora as notícias da Câmara dos Deputados. Boa noite e até amanhã.
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2: Câmara analisa a destinação de percentuais mínimos de recursos ao esporte.
14: Projeto de lei cria uma política nacional de educação para jovens e adultos.
2: Parlamentares apresentam propostas para fiscalizar a qualidade da água.
15: Boa noite. Encerramos hoje o projeto de gravação de edições do Jornal Câmara dos Deputados em emissoras da rede Câmara de Rádio neste ano de 2026. Este programa está sendo produzido diretamente da cidade de Vitória da Conquista, com a participação do colega Guilherme Barbosa, da Rádio Câmara de Vitória da Conquista. Eu sou Márcio Aquilissardi, bem-vindo, Guilherme.
16: Boa noite, obrigado, Márcio. É uma honra profissional participar da apresentação desse jornal da Câmara dos Deputados, dentro da Voz do Brasil. Vamos agora às notícias da Câmara dos Deputados.
2: O Wellington Roberto, do PSD da Paraíba, apresentou proposta de fiscalização e controle para verificar a origem e a regularidade da água utilizada na fabricação de refrigerantes e cervejas no Brasil. A iniciativa prevê a revisão das autorizações realizadas nas fábricas nos últimos 5 anos.
15: O Wellington Roberto quer saber se as empresas usam água mineral dentro dos padrões exigidos pelos órgãos de controle. O deputado também solicita explicações sobre a ausência nos rótulos dos refrigerantes de informações relacionadas à origem da água utilizada na produção.
2: Júlio Arcoverde, do PP, quer discutir a prestação dos serviços de abastecimento de água e esgotamento sanitário no estado do Piauí. O deputado cita relatos de falhas no fornecimento e defende mais acompanhamento da execução dos contratos de concessão.
15: Júlio Arcoverde sugere reunir representantes da concessionária, de órgãos reguladores e do poder público em uma audiência sobre o tema. Ele explica que o objetivo é avaliar a fiscalização do setor e discutir medidas para melhorar a qualidade e a continuidade dos serviços prestados.
1: Saúde.
2: Dorinaldo Malafaia, do PDT do Amapá, defende a aprovação de projeto de lei complementar que inclui o combate à malária entre os objetivos da atuação conjunta da União, dos Estados, do Distrito Federal e dos municípios. A proposta prevê ações articuladas aos processos de licenciamento ambiental.
15: Dorinaldo Malafaia alerta que grandes empreendimentos instalados em regiões com alta incidência de malária devem considerar, durante o processo de licenciamento, os riscos da doença. O deputado avalia que a cooperação entre os entes federativos pode fortalecer a prevenção e o controle.
1: Segurança Pública.
16: sargento Faur, do PL do Paraná, defende o aumento das penas para motoristas alcoolizados que causarem acidentes com vítimas. Ele cita casos recentes de atropelamentos fatais e mortes de motociclistas provocados por condutores embriagados.
3: Eu apresentei, baseado nessa carnificina que estamos vivendo no trânsito, um projeto duríssimo, que ele aumento de pena, reclusão de 6 a 20 anos quando o motorista, sob influência de álcool ou outra substância psicoativa, provocar morte no trânsito. Crime inafiançável. Ou seja, chega de fiancinha de 3 mil, de 1.000, de 2 mil. Não, vai ficar preso até decisão judicial. Multas mais severas.
15: A proposta também prevê 10 anos de suspensão da carteira de motorista em casos de morte e 7 anos quando houver invalidez permanente da vítima. Para sargento Faur, as mudanças evitam a sensação de impunidade e tornam mais rigorosa a punição para crimes cometidos por motoristas embriagados.
16: Favorável à redução da maioridade penal de 18 para 16 anos, Paulo Freire Costa, do PL de São Paulo, considera que as regras atuais de punição para adolescentes precisam levar em conta a gravidade dos acontecimentos. Ele é um dos autores de PEC sobre o tema.
15: O texto assinado por Paulo Freire Costa também inclui a responsabilização penal de adolescentes maiores de 12 anos que cometam crimes violentos e hediondos. A justificativa aponta que o limite de 3 anos de internação pode estimular o recrutamento de menores para a prática de crimes.
19: Justiça.
16: O projeto de Alexandre Guimarães, do MDB do Tocantins, cria regras para punir a chamada litigância abusiva reversa. A proposta prevê punições para réus que descumpram decisões judiciais de forma reiterada ou apresentem recursos sucessivos apenas para atrasar as determinações da justiça.

0: Cação da Câmara dos Deputados aprovou o projeto que institui a Política Nacional de Educação de Jovens e Adultos. Pela proposta, o poder público deverá adotar ações para assegurar o acesso e a permanência na escola de todos os cidadãos que não concluíram o ensino fundamental ou médio na idade própria. Dentre as medidas previstas estão a busca ativa de estudantes que abandonaram os estudos, a previsão de orçamento próprio para o programa em igualdade de condições com o ensino regular e a oferta de bolsas de estudo. Ainda de acordo com o texto aprovado, a União deverá oferecer assistência técnica a estados e municípios para ampliar a oferta de vagas na educação de jovens e adultos. Nessa modalidade, as instituições de ensino deverão oferecer cursos em horários flexíveis, inclusive aos fins de semana. Para a deputada professora Luciene Cavalcante, do PSOL de São Paulo, que integra a Comissão de Educação, a proposta é fundamental, uma vez que o Brasil ainda conta com milhões de pessoas que não concluíram a educação básica.
1: Hoje, no nosso país, mais de 1.000 cidades não têm sequer uma turma de EJA. Isso é um escândalo. Quando a gente vai olhar que são quase 70 milhões de brasileiros que hoje não concluíram a educação básica.
0: O projeto ainda determina a formação de professores especializados e a realização de concursos públicos para a contratação de profissionais específicos para a formação de jovens, adultos e idosos. Os governos também terão de assegurar aos alunos da modalidade de jovens e adultos participação igualitária em programas de material didático, transporte, alimentação e assistência à saúde. Além disso, as instituições de ensino deverão oferecer espaço para acolhimento de crianças entre 4 e 12 anos, sob a responsabilidade de estudantes jovens, adultos ou idosos. A proposta que institui a Política Nacional de Educação de Jovens e Adultos ainda será analisada pelas comissões de Finanças e Tributação e de Constituição e Justiça. Da Rádio Câmara de Brasília, Maria Neves.
2: Economia.
3: Lucas Ramos, do PSB de Pernambuco, apoia a criação de regras mais claras para responsabilizar os sócios pelas obrigações que permanecem após a extinção de uma empresa. A proposta, segundo ele, protege credores, trabalhadores e fornecedores, além de ampliar a segurança jurídica.
4: Relator da matéria na Comissão de Indústria, Comércio e Serviços, Lucas Ramos avalia que a mudança contribui para reduzir disputas judiciais e fortalecer o ambiente de negócios. Ele afirma que a medida ajuda a coibir o uso indevido da personalidade jurídica para evitar o cumprimento de obrigações.
3: O projeto de Júnior Ferrari, do PSD do Pará, amplia a desoneração tributária para serviços de conservação, modernização e reparo de embarcações listadas no Registro Especial Brasileiro. O texto também inclui as empresas brasileiras de navegação como beneficiárias do Renaval, o programa de incentivo ao setor.
4: Júnior Ferrari alega que a reforma tributária acabou com benefícios que garantiam a competitividade do setor de reparos navais. Ele entende que as mudanças são necessárias para preservar empregos, atrair investimentos estrangeiros e manter a infraestrutura de atendimento à frota brasileira.
3: Juarez Costa, do Republicanos de Mato Grosso, integra a Frente Parlamentar em Defesa do Mutualismo. O grupo pretende acompanhar a regulamentação do sistema em que associados dividem os custos de proteção de seus bens como alternativa ao seguro tradicional.
4: Juarez Costa apoia a articulação entre o poder público, entidades do setor e a sociedade civil para fortalecer esse modelo de proteção patrimonial. A frente também busca contribuir para a aplicação das regras estabelecidas pela lei que regulamentou o mutualismo no país.
2: Agricultura.
3: Produtores rurais endividados poderão ter até 25 anos para pagar seus financiamentos, conforme substitutivo apresentado por Dilceu Esperafico, do PP do Paraná.

0: O relatório do deputado também estabelece carência de até 3 anos para o início dos pagamentos.
1: Dilseu Esperafico considera que a renegociação das dívidas pode ajudar os produtores afetados por perdas na safra, aumento dos custos de produção ou dificuldades na comercialização. O texto também prevê a suspensão de cobranças judiciais durante o período de adesão ao programa de renegociação.
0: Raimundo Costa, do PSD da Bahia, é autor de projeto que cria um selo nacional para a identificação de pescado proveniente da pesca artesanal sustentável. A proposta também institui um programa de rastreabilidade para informar a origem do produto e a comunidade responsável pela captura.
1: Raimundo Costa aponta que a certificação pode aumentar o valor comercial do pescado artesanal, ampliando o acesso a mercados diferenciados. O texto prevê também que produtos certificados tenham prioridade em compras públicas, feiras e ações de promoção comercial.
2: Trabalho.
0: Mauro Benevides Filho, do União do Ceará, apoia a PEC que reduz de 44 para 40 horas semanais a jornada, com 2 dias de descanso a cada 5 trabalhados e sem redução salarial. Ele ressalta a importância da mudança para o bem-estar da população.
3: Eu bato muito que você, para você crescer, você tem que melhorar na sua função, estudando. O que é que essa emenda constitucional está fazendo? É tentando reduzir, em vez de 1 dia por semana, de folga, de lazer, de cuidar da casa, enfim, do que seja, de estudar, é reduzir de 5 por 2. O que é isso? É trabalhar 5 dias e conseguir folgar 2. Isso não significa que sábado e domingo não poderão trabalhar. Poderão sim. Você pode substituir um dia da semana, quarta-feira, trabalhar no sábado e assim por diante. Ou seja, a emenda constitucional prevê isso.
1: Mauro Benevides Filho considera que a redução da jornada também pode aumentar a produtividade. Segundo o parlamentar, empresas que já adotaram a escala de 5 dias de trabalho por 2 de descanso relatam funcionários mais motivados e redução das faltas justificadas por atestados.
0: Zé Adriano, do PP do Acre, apresentou requerimento para a realização de audiência pública para debater o fim da escala 6x1. O deputado propõe ouvir representantes da construção civil sobre os possíveis impactos da mudança nos custos, na produtividade e na manutenção dos empregos.
1: Zé Adriano considera que a construção civil deve participar do debate por empregar grande contingente de trabalhadores e depender intensamente de mão de obra. Ele avalia que a audiência pode contribuir para a análise das propostas sobre o tema que tramitam no Congresso Nacional.
0: Missionário José Olímpio, do PL de São Paulo, apresentou o projeto que autoriza a criação de um Programa Nacional de Proteção a Motofretistas e Mototaxistas. A proposta prevê recursos federais para municípios e o Distrito Federal oferecerem gratuitamente equipamentos de segurança e cursos de qualificação.
1: Missionário José Olímpio defende a priorização de trabalhadores de baixa renda com adesão voluntária aos cursos e sem novos custos para a categoria. Segundo o deputado, o objetivo é reduzir os acidentes e as mortes no trânsito relacionados ao uso profissional de motocicletas.
0: Ercílio Coelho Diniz, do MDB de Minas Gerais, apresentou o projeto que cria o Programa Nacional de Requalificação Profissional para pessoas acima de 45 anos. Segundo ele, o objetivo é oferecer cursos gratuitos de tecnologia e serviços digitais, bolsas de qualificação e incentivos para empresas que contratarem os beneficiários.
1: O projeto de Ercílio Coelho Diniz também prevê prioridade para pessoas desempregadas há mais de 1 ano. O deputado argumenta que a iniciativa combate o etarismo no mercado de trabalho e reduz o desemprego prolongado entre trabalhadores com mais de 45 anos.
2: Esporte.
0: A Câmara analisa uma proposta que prevê a destinação de recursos ao esporte. A repórter Paula Bittar tem mais detalhes sobre a medida.
4: A Comissão de Constituição e Justiça da Câmara aprovou uma proposta de emenda à Constituição que estabelece que União, Estados, Distrito Federal e municípios deverão destinar anualmente pelo menos 1% da receita de impostos à promoção do desporto educacional e de alto rendimento. Além de definir percentuais mínimos, a proposta propõe um sistema de repasse de recursos entre os entes federativos para viabilizar políticas públicas integradas. Assim, do mínimo previsto para a União, 25% serão destinados aos estados e ao Distrito Federal e 25% aos municípios. Os critérios de rateio dos recursos serão definidos em lei complementar. O relator na comissão, deputado Helder Salomão, do PT do Espírito Santo, defende que a destinação de recursos mínimos pode colaborar para o incentivo ao esporte desde cedo.
2: A escola é a primeira oportunidade que o jovem, que o adolescente tem de começar a prática esportiva. E muitas escolas não têm a estrutura necessária, não têm o apoio. Nós precisamos ter recursos disponíveis, e nós estamos falando de 1% do total dos impostos arrecadados, para investimento em infraestrutura nas escolas do nosso país. Eu tenho certeza que nós vamos revelar muito mais talentos.
4: Segundo Helder Salomão, no futuro, mais dinheiro investido se transformará em mais medalhas para o país.
2: Hoje, nós temos o Bolsa Atleta, que é uma experiência bem-sucedida, porque vários ganhadores de medalha nas Olimpíadas que o Brasil participa são de atletas que tiveram o apoio do Bolsa Atleta. Eu acredito que nós, ao aprovarmos essa PEC e ela se transformar numa legislação que garante recurso para infraestrutura e apoio aos nossos jovens, adolescentes, nós teremos muitos talentos. O Brasil vai se destacar muito mais nas Olimpíadas, nas competições nacionais e internacionais.
4: A análise da proposta pela CCJ é apenas o primeiro passo da tramitação na Câmara. Agora, a PEC que destina recursos para o esporte, assim como outras que estão sendo analisadas em conjunto e tratam do mesmo tema, precisa passar por uma comissão especial e pelo plenário em 2 turnos de votação. Da Rádio Câmara, de Brasília, Paula Bittar.
1: A Câmara analisa projeto que cria uma política nacional para ampliar o acesso de crianças e adolescentes com autismo a atividades esportivas adaptadas. Autor da matéria, André Fufuca, do PP do Maranhão, afirma que a iniciativa utiliza o esporte como ferramenta de desenvolvimento, autonomia e inclusão social.
0: A matéria prevê a criação de núcleos e centros de esporte inclusivo e a capacitação de profissionais para atender esse público. André Fufuca destaca também a integração de ações nas áreas de esporte, educação, saúde e assistência social.
1: Termina agora esta edição especial do Jornal Câmara dos Deputados, produzida e apresentada pela Rádio Câmara de Brasília, em parceria com a Rádio Câmara de Vitória da Conquista, integrante da Rede Câmara de Rádio.
0: Eu agradeço ao Guilherme e a toda a equipe da Câmara de Vereadores de Vitória da Conquista pelo excelente trabalho conjunto.
1: Obrigado à Câmara dos Deputados por esta oportunidade. Este programa teve trabalhos técnicos de Everson Urani e a apresentação de Márcio Aquilissardi e Guilherme Barbosa. Boa noite.
0: O Jornal Câmara dos Deputados volta amanhã. Fique agora com as notícias do Tribunal de Contas da União.
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5: 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Você ouviu a voz do Brasil. Boa noite.

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3: 10 e 1.
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0: 11 horas.
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0: obrigado.
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0: Olha a hora certa agora em Vila Rica, são 5 horas e 47 minutos, 5 e 47, agora a nossa internet está arrumada aqui, né? Já voltou a funcionar, estamos então aí agora conectado com você, tá bom? É, eu tenho aqui algumas participações, deixa eu mandar um abração para o meu amigo Floriano Halberdil, tá ligado com a gente, tá ouvindo aí o nosso programa, mandando aqui um bom dia. Obrigado aí, o amigo Floriano, obrigado você pela tua companhia, né? Tá sintonizado aí com a gente, mandando aí um abraço pro amigo Floriano. Alô, meu amigo Naldo, fala comigo, homem, como é que você tá, rapaz? Bom dia!
1: Bom dia, de ponte, bom dia, Lázaro. Lázaro, pode mandar um pra nós depois, se eu dou a sua escolha, se você da rádio aí, tô se gostando mesmo. Tchau e obrigado.
0: Beleza, meu amigo, bom dia pra você, obrigado pela tua companhia, obrigado aí pela sua participação também, mandar aqui um abraço pro meu amigo Ricardo Ribeiro também, mandou uma mensagem, né, como não tinha internet, ele apagou a mensagem, mas tá bom, meu amigo, já estamos funcionando aqui a todo vapor, tá bom? Abraço pra você, bom dia, obrigado aí pela companhia. Dona Terezinha Moreno também manda mensagem pra gente, de bom dia, que Deus abençoe seu dia, trazendo paz, alegria e muito amor para o seu coração. Obrigado, viu, amiga? Que Deus possa estar presente no coração de todos nós, trazendo paz, trazendo alegria, né? Trazendo então aí o desejo do perdão também, a cada dia, né? É, obrigado a senhora pela companhia. Um abraço aí para toda a família Moreno lá no Projeto Caxangá. Deixa eu sair do Caxangá e ir lá pro Mundo Novo. Minha amiga Marli também tá ligada, tá ouvindo nós, eu falo com ela agora. Bom dia!
2: Bom dia, Lázaro, com alegria. Lázaro, manda os quatro cantos da casa para eu e meu velho ouvir. E
0: tá
2: todos
0: bom.
2: Que estão ouvindo o seu maravilhoso programa. Um abençoado dia a todos nós, que Nossa Senhora Aparecida nos abençoe.
0: Valeu, amiga, bom dia, obrigado pela companhia. Quem canta essa moda é Mato Grosso e Matias, né? Quatro cantos da casa. Dona Marli, meu amigo Zeca Guerra também, aí no Mundo Novo, todos os amigos também que estão ligados, ouvindo aí a nossa programação. Uma boa terça-feira para todos nós, né? Obrigado aí pela companhia, obrigado pelas participações. Nós estávamos aí sem internet, agora nós já estamos aqui funcionando a todo vapor, né? É, desliga cabo, liga cabo aqui, né? Até que ela funcionou aqui. Agora nós estamos aí conectados com você. Você do aplicativo também. Obrigado pela companhia. Obrigado por estar aí conectado com a gente. 5 horas e 50 minutos. Eu começo com essa moda aqui, olha. Mato Grosso e Matias, pra matar a saudade. Os quatro cantos da casa. Bom dia.

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3: 5:59.
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7: Olha nós de volta, hora certa, agora em Vila Rica, são 6:05, né? 6:05 agora, né? Hoje é terça-feira, dia 29, né? Dia 29 de setembro, ano 2026. Olha, amigos, hoje comemora-se o Dia do Coração, né? O Dia Mundial do Coração. Dia Mundial do Petróleo, Dia do Anunciante. Nós por aqui vamos seguindo aí com você com o programa Som do Campo, né? Hoje também comemora-se o aniversário aí da morte de Machado de Assis, né? Morreu aí em 1908, o principal nome da literatura brasileira, né? Fundador da Academia Brasileira de Letras, Joaquim Machado de Assis, o Machado de Assis, conhecido aí na literatura brasileira, faleceu então no ano de data do falecimento, 1908, né? 1908, portanto, no dia 29 de setembro daquele ano, faleceu então aí Machado de Assis. Olha, 6:06, chegou a hora da nossa mensagem do dia, do nosso Minuto com Deus. Daqui a pouco estarei de volta trazendo mais pedido, mais participações, mas agora é hora da gente agradecer a Deus pela vida, né? Trazer pelo dia, trazendo aqui a nossa mensagem do dia de hoje. Daqui a pouco estarei de volta, agora tem Minuto com Deus. Bom dia!
8: Deuteronômio capítulo 30, versículos 19 e 20 diz assim: Hoje invoco os céus e a terra como testemunhas contra vocês, de que coloquei diante de vocês a vida e a morte, a bênção e a maldição. Agora escolham a vida, para que vocês e os seus filhos vivam, e para que vocês amem o Senhor, o seu Deus, ouçam a sua voz e se apeguem firmemente a Ele. Pois o Senhor é a sua vida, e Ele lhes dará muitos anos na terra que jurou dar aos seus antepassados, Abraão, Isaac e Jacó. Deus sempre nos dá a liberdade para fazermos nossas escolhas. No capítulo 30 de Deuteronômio, o Senhor adverte o povo de Israel sobre a importância de fazermos as escolhas corretas, dizendo que conforme o que escolhermos, vamos ser abençoados ou amaldiçoados. Todos os dias são colocados diante de nós a bênção ou a maldição. A bênção é representada por uma vida firmada nos princípios de Deus. O Senhor nos ama e quer o melhor para nós. Quando escolhemos a bênção, significa que estamos dizendo não às coisas erradas, aquilo que é mal, que é incorreto, que é injusto, que vai prejudicar a nossa saúde, os nossos relacionamentos, nossa família, etc. Por exemplo, eu vejo que muitos casais têm se separado porque o marido quer levar a vida de um jeito que a esposa não aprova. A palavra de Deus diz que o homem deve amar sua esposa a ponto de dar a sua vida por ela. Se você não consegue abrir mão nem da sua cerveja, quanto mais dar a vida pela sua esposa? E se a sua esposa chegou a comentar, é porque o seu estilo de vida tem incomodado a ela. Quem consome álcool diariamente é porque já está com algum grau de alcoolismo, mesmo que seja pequeno. Portanto, escolha a bênção. É o que Deus recomenda, para que haja vida na sua casa. Mas muitos são fracos e escolhem a maldição. Não percebem que as escolhas erradas têm dado legalidade para que Satanás se instale na sua vida e isso tem destruído seus relacionamentos. A mesma coisa vale para as mulheres. Se tem algo no seu procedimento que tem incomodado seu marido e isso tem sido motivo de discórdia entre vocês, mude seu comportamento. Escolher a bênção é decidir ser honesto, ser justo, andar conforme a palavra de Deus nos ordena. Escolher a maldição é permitir que coisas abomináveis entrem na minha casa e na minha vida. É ouvir a voz do diabo ao invés de ouvir a voz do Espírito Santo. É ceder às tentações da nossa carne que nos levam para o lado errado. Portanto, decida hoje escolher a bênção. Busque ter um relacionamento com Deus, conhecer mais do Senhor e da sua palavra. Procure uma igreja. Seu cônjuge tem buscado a Deus sozinho. Seus filhos precisam de uma referência e você tem que ser um exemplo a seguir. Eu quero orar por você. Senhor, eu te peço que o Senhor ajude esse irmão e essa irmã que estão me ouvindo a tomar as decisões corretas na sua vida. Mostre a eles, Pai, que quando eles escolhem a maldição, as consequências vêm sobre toda a sua casa. Abençoe essa família. Que toda arma forjada pelo diabo contra eles não prevaleça. Eu oro em nome de Jesus. Amém.
7: Hora certa agora em Vila Rica. São 6:11, 6:11 agora. Tivemos aí Minuto com Deus, pastor Edivaldo Oliveira, linda mensagem, né? Que você possa tomar posse dessa palavra, que tenhamos aí uma terça-feira abençoada, que Deus esteja presente em cada segundo de nossas vidas, tá bom? 6:11 agora. Olha, vamos trazer para você então aqui os nossos patrocinadores. Daqui a pouco eu vou trazer música, né? 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Bom dia para todo mundo, obrigado vocês aí pela companhia. 6:13, deixa eu trazer participações. Meu amigo Eduardo Rodrigues está ligado, está ouvindo o Som do Campo, fala comigo, bom dia.
0: Olá, Gonçalo, bom dia. Peguei para pedir uma música, Teodoro Sampaio, uma festa lá no Tadeus. Pessoal, pro Ivan Ribeiro, lá da Vila Bondinha, que gosta muito de forró, viu? Tô pedindo pra ele. Muito obrigado.
7: Valeu, amigo, bom dia, obrigado pela companhia. Olha, eu procurei essa música aqui, não encontrei, né? Não encontrei aqui o Teodoro Sampaio, vou continuar procurando. Enquanto isso, eu vou rodar aqui Nossa Festa de Rodeio com Teodoro Sampaio. Já que você gosta da música animada do Teodoro, tá bom? Eu vou mandar essa aí. Um abraço aí, meu amigo Eduardo, aí da Chácara Bela Vista, lá na Vila Mandi. Obrigado pela companhia, tá bom? A todos da Vila Mandi, um abraço. Meu amigo Joel, bom dia!
9: Carlito Baduí, eu quero ver a moda de Carlito Baduí, saudade me faz sofrer.
7: Eita, moda boa.
9: Ofereço pra vocês e aqueles que gostar da minha. Oi, obrigado.
7: Valeu, amigo, bom dia, obrigado pela companhia. Joel lá da Fazenda Esplanada, daqui a pouco tem saudade me faz sofrer do Carlito também do Baduí, tá bom? Deixa eu falar com o Rian também, tá ligado? Tá ouvindo o som do campo? Bom dia!
10: Bom dia, Lázaro! Bom dia aos ouvintes que estão ligados na Rádio Conte! Ei, Lázaro, eu quero ouvir a música de Chitãozinho Chororó, Coração Quebrado.
7: Beleza!
10: E ofereço para todos os ouvintes que estão ligados na, ligado na Rádio Conte, e eu ofereço para todos e todas e para aqueles que gostarem da mesma. Um ótimo dia para todos e um bom dia!
7: Valeu, amigo, bom dia pra você também, tá bom? Obrigado pela companhia, pela participação. Daqui a pouco eu trago Chitão e Chororó cantando aqui no nosso programa. 6h15, Teodoro e Sampaio cantando aqui no nosso Som do Campo.

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0: Hora certa agora em Vila Rica, são 6h25, né? 6 horas mais 25 minutos. Olha, nós de volta aqui na programação. Até às 7 horas da manhã tem Lázaro Gonçalves, tem Som do Campo, né? E após aí, às 7 da manhã, tem aí o horário eleitoral gratuito, né? E aí a gente entra em rede aí com a transmissão aí do horário eleitoral gratuito. Rede essa aí que é disponibilizada para todo o Brasil, tá bom? 6h26 aqui na sua programação. 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Portanto, faça uma visita, confira de perto que nós estamos anunciando. 6h30, 6 horas mais 30 minutos, deixa eu trazer para você mais moda, mais participações aqui no nosso Som do Campo, né? Um prazer grande estar com você. Olha, tô devendo aqui, é a música do meu amigo Joel, pediu Carlito e Baduí, Saudade Me Faz Sofrer, tá na agulha, vou tocar daqui a pouquinho. O meu amigo Eduardo pediu uma música aqui e eu não tinha encontrado, eu rodei uma outra do Teodoro, mas o nome da música, meu amigo Eduardo, é Cachorro Giló, tá bom? Aí eu não encontrava não. Tá bom, vou rodar também, tá bom, meu amigo? Rian também pediu pra ouvir Chitão e Chororó, Coração Quebrado Tá Na Agulha. Eu falo com minha amiga Maria José Pereira Dias, lá do Projeto de Assentamento IP. Dona Maria, fala comigo, bom dia!
1: Bom dia, Lázaro, tudo bom, Lázaro?
0: Tudo bem.
1: Lázaro, passa a música pra mim, Florinho de Irineu, Bica d'Água.
0: Tá bom.
1: Vou escutar.
0: Todos. Beleza.
1: Para todos que gostaram da música.
0: Valeu.
1: Fica com Deus, Lázaro.
0: Amém. Fica com Deus também, a senhora, tá bom? Um abraço, bom dia, obrigado pela companhia. A todos aí da IP, meu amigo, o seu Sebastião também, o marido aí da dona Maria José. Abraço, bom dia, obrigado pela companhia. Minha amiga Helenilde, bom dia.
2: Bom dia, bom dia, bom dia, meu amigo Lázaro, tudo bem? Como é que tu tá? Tudo na paz de Cristo?
0: Tudo bem.
2: Estamos bem, graças a Deus. Lázaro, toca a música aí pra nós, fazendo um favor, com Rick e Hemer, A Força do Amor.
0: Beleza.
2: Pra você, Lázaro. Pra todos que estiver curtindo o programa da Rádio Conte, nessa manhã abençoada de terça-feira, né? Não vou citar nome não, porque são muitos, né, Lázaro? Aí, come o tempo. Vamos embora, tamo junto, chama na boca da onça.
0: Valeu, amiga, bom dia, daqui a pouco eu trago o saudoso Rick, né, cantando aí com Hemer, essa moda que você pediu, tá bom? Daqui a pouquinho eu toco para você. Meu amigo Márcio, tá ligado? Tá ouvindo o nosso programa? Eu falo com ele. Bom dia.
3: Bom dia, Lázaro. Mandei ao Ocidente Amado Batista. Vamos aqui. A chácara aqui, Progresso. Comunidade IP.
0: Valeu, amigo. Bom dia, Márcio. Aí na chácara Progresso, no projeto de assentamento IP. Abraço para você. Obrigado pela tua companhia, pela participação também. Daqui a pouco eu mando sua moda, tá bom? Agora é 6h32, Carlito e Baduim cantando Saudade Me Faz Sofrer. Depois eu vou trazer a moda. Aí do meu amigo, deixa eu ver aqui quem pediu, né? O Eduardo pediu a música, eu não tinha rodado pra ele, coloquei a música trocada. Mas o nome da música é Cachorro Giló. Teodoro e Sampaio daqui a pouco canta. Tem Chitão e Chororó, Coração Quebrado, Iri de Irineu, Bica d'Água. E mais canções também programadas pra vocês. Bom dia.

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4: 6h39.
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13: 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Olha a hora certa agora em Vila Rica, são 6h43, né? 17 minutos, faltando para 7 horas da manhã. Eu tenho aqui muitas modas para ser tocada, né? Vou deixar tocando então aí a última sequência musical de hoje. Daqui a pouco entra aí o horário eleitoral gratuito, né? E aí quando mudar a programação de repente, não se estranhe, porque a gente entra em rede aí com outras cadeias de rádio para transmitir então aí o horário eleitoral gratuito e obrigatório para o rádio e também para a televisão, tá bom? 6h43, eu tenho mais participação aqui, deixa eu atender minha amiga Lídia Moreno, manda uma mensagem, bom dia. Clama-me e eu responder-te-ei e anunciar-te-ei coisas grandes e ocultas, né? Isso está escrito em Jeremias, capítulo 33, versículo 3. É uma passagem bíblica, mas ela manda essa mensagem de bom dia para nós e a gente divide com todos vocês, tá bom? Obrigado, dona Lídia Moreno, lá no sítio Canarinho, projeto de assentamento IP, né? Um abraço para todo mundo, obrigado pela companhia, seu Natalino também ouvindo nós. Obrigado cada um então aí pela companhia, tá bom? 6h44. Gente, eu tenho que deixar tocando aqui, olha, as últimas de hoje. Eu vou deixar tocando Chitão e Chororó, Coração Quebrado, Iride Irineu, Bica d'Água, Rick Renner, A Força do Amor, Amado Batista, O Acidente. Eu quero também atender meu amigo Lázaro, meu xará, tá ligado lá na Fazenda São José, próximo ao Lago Grande, juntamente com a esposa, minha amiga Dona Maria, né? Ouvindo nós, bom dia pra vocês, obrigado pela companhia. Ele pediu pra ouvir aqui as Irmãs Freitas, Canoeira do Araguaia, tá na agulha também, tá bom? A gente vai deixar tocando, eu vou ficar por aqui até as 7, tá? Pra gente entrar em cadeia e transmitir o horário eleitoral gratuito, tá bom? 6h45, olha, foi um prazer grande ter ficado com você nessa manhã de terça-feira, apresentando o programa Som do Campo, né? Prazer é sempre meu, sempre grato a Deus pela vida, pela oportunidade, pela saúde e pela disposição de todas as manhãs estar aqui com vocês. Agradeço a Deus também por conservar nossa voz sempre também, para que nós possamos levar alegria para vocês também através do rádio todos os dias, tá bom? Olha, agradeço pelas participações também. Agradeço pela sintonia de cada um. Fiquem todos com Deus, porque eu também tô indo com ele. Eu volto amanhã às 5 horas da manhã com mais um Som do Campo. 6h46, a primeira já tá aí, Coração Quebrado, Chitão e Chororó, matando a saudade aqui no Som do Campo. Tchau, gente!

0: Bom, gente, horário de propaganda eleitoral obrigatória. Eu volto às 6 horas e 26 minutos.
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divulgamos a seguir um depoimento de fé prestado em agradecimento e reconhecimento a Deus Pai e aos seus santos. O senhor Elcio Trindade da Silva encontrava-se no trabalho de corte de eucaliptos naquele dia de outubro de 2023, quando, ao manusear a motosserra para aparar um galho, o equipamento escapou-lhe das mãos e atingiu a perna esquerda dele, provocando profundo corte na panturrilha. Colegas de trabalho se apressaram em preparar um torniquete para diminuir o fluxo de sangue daquele ferimento e levaram-no ao pronto atendimento, de onde ele foi encaminhado para um hospital, visto a gravidade do caso. Um médico chegou a declarar que por pouco esse paciente não sofrera uma fatalidade, visto o profuso sangramento provocado pelo rompimento de um tendão e de uma artéria na perna afetada. Ele foi mantido sob tratamento específico, também devido à trombose venosa identificada posteriormente. Graças ao amparo celeste, o Sr. Elcio superou as consequências daquela ocorrência. Depois de fisioterapias, ele voltou a caminhar sem dificuldades e, dentro de pouco tempo, retomou as atividades de trabalho bem disposto. Tudo correu bem para ele, graças ao poder, misericórdia e amparo da Santa Vó Rosa e do Santo Irmão Aldo, aos quais familiares direcionaram suas súplicas em favor dele, como informou uma filha, a senhora Eliana Cardoso da Silva, em depoimento de fé, remetido de Marília, estado de São Paulo, no mês de agosto de 2025, por meio do qual, reconhecida pela vida e saúde do pai, direcionou em seu nome e de familiares ações de graças a esses benditos santos, extensivas a Deus Pai, a Jesus e a Virgem Maria Santíssima. Convidamos os prezados ouvintes do programa Hora Milagrosa para que venham visitar as congregações da Igreja Apostólica nas seguintes localidades: Alto Araguaia, Mato Grosso, com reuniões quinzenalmente aos sábados às 19 horas e aos domingos às 10 horas da manhã, Rua General Osório, número 848, Centro. Barra do Bugres, Mato Grosso, com reuniões aos domingos às 10 horas da manhã, Avenida Castelo Branco, número 353, Centro. Vila Rica, Mato Grosso, com reuniões quinzenalmente às quartas-feiras, às 19h30 e aos domingos, às 16h30. Rua 2, número 335, Setor Sul.

0: estamos apresentando a Hora Milagrosa e na sequência vai falar-lhes o pastor Ramão Simval Medeiros Machado.
1: Ó prezados e amados ouvintes, eu cumprimento-lhes com a paz de nosso Senhor Jesus e desejo-lhes que esta paz gloriosa vos proporcione a oportunidade de viverem uma vida santificada, honrada, digna da proteção dos santos de nosso Deus, da Santa Vó Rosa, o Espírito Consolador, da Virgem Maria Santíssima, do Santo Irmão Aldo, de todos os santos e anjos que são enviados para amparar e proteger o seu lar, sua família, sua vida, o seu trabalho, que estejam, amados ouvintes, conectados à vida espiritual, este lado divino do nosso ser. E eu lhes falo nesta oportunidade sobre o bom senso no discernimento da pessoa em relação à vida. É necessário esse discernimento para se livrar das armadilhas que surgem no seu caminho, de muitas formas, através de informações que muitas vezes não são verdadeiras. É muito importante, amados ouvintes, prestar muita atenção no que está ouvindo, se é verdadeira, se é algo consistente que também seja edificante para a sua vida, para a sua família, e tomar muito cuidado para não passar adiante informações que não tenha conhecimento, porque muitas pessoas dificultam muito a sua vida por causa de não ter bom senso para avaliar o que ouve. Às vezes a pessoa ouve um comentário e imediatamente ela acredita e começa a divulgar, a passar adiante aquela informação que recebeu e não procura se informar se o que ouviu é verdadeiro, é correto ou se faz bem para a sua vida, se é conveniente para estar em comunhão com o Espírito de Deus, se aquela informação que está recebendo não é uma cilada para a sua vida, para a sua santidade, para o seu matrimônio, para a sua vida profissional. Então é importante ter bom senso para saber avaliar as informações que recebe, os fatos que acontecem ao seu derredor, no seu trabalho, na família, na escola, no dia a dia. Nós temos que estar muito atentos para não cairmos nas armadilhas que são criadas, às vezes propositadamente, para prejudicar a vida de alguém. Hoje, muito especialmente, através da internet, através dos meios de comunicação popular, das redes sociais, há fatos, informações tão perigosas que pode complicar muito a vida de uma pessoa, pode complicar muito uma família, a vida conjugal de alguém. Então, amados ouvintes, nós temos que ser sensatos, temos que ser cuidadosos e sábios para discernir o bem e o mal e perceber as ciladas que surgem em nossa vida, para depois não ter que sofrer, para depois não ter que chorar. Nós não podemos ser levianos ao pensar, ao avaliar as coisas, ao falar, mas é preciso, irmãos, ter essa cautela de analisar, de avaliar e de procurar discernir bem os objetivos das informações que muitas pessoas nos trazem, que nós lemos, que nós ouvimos, porque muitas podem prejudicar até mesmo a sua vida moral, a sua vida espiritual, atrapalhar a sua comunhão com Deus. E também é preciso que cada um tenha muito bom senso para compreender a intenção das pessoas, as atitudes que as pessoas tomam em relação a muitos fatos e até mesmo a sua própria vida. Porque, amados irmãos, há pessoas que vivem em torno de dificultar a vida dos outros, de criar divisão, de criar rixas, de criar dificuldades na vida profissional, na vida conjugal, nos estudos. Se tratam, irmãos, de pessoas astutas, que criam planos para alcançar os seus objetivos, e o pior é que às vezes fazem de forma que não se importam com as consequências, com o que pode acontecer. Como diz, doem quem doer, mas as pessoas fazem, falam, tomam medidas que prejudicam muito a vida das pessoas e às vezes destrói uma família, destrói um matrimônio, destrói uma vida profissional, destrói o caráter das pessoas que inocentemente acreditam em informações, confiam demasiadamente em pessoas que não são dignas de confiança, que aparentemente elas têm uma certa influência para demonstrarem lealdade, para demonstrarem bondade, mas são muito astutas nas palavras, nas ações, nas medidas que tomam para manter-se numa certa posição social, influenciando as outras e tirando proveitos próprios, muitas vezes para negócios, para o seu trabalho, até mesmo para o status que a pessoa ostenta. Alguns não notam, não percebem que são pessoas impiedosas e muitas vezes são mentirosas, faltam com a verdade, criam situações mentirosas para enganar e a pessoa simples de coração acredita e quando vai ver não é nada daquilo. Também são pessoas que nunca se sentem culpadas de nada. São pessoas que sempre estão acusando, jogando as responsabilidades dos seus erros para os seus colegas de trabalho, para a própria família, às vezes na vida conjugal, entre os pais e os filhos, entre os próprios irmãos. Essas coisas podem acontecer. Outro fato que temos que ter muito discernimento para compreender que essas pessoas

digo que são pessoas que têm problemas até psicológicos, não toleram frustrações, são também pessoas dengosas, nunca aceitam ser contrariadas. Quando seus planos, as suas artimanhas são contrariadas, elas ficam furiosas e tomam medidas inconsequentes. São pessoas que são muito perigosas, são inconfiáveis, não se importam com as consequências para alcançar os seus objetivos e prejudicar e fazer o que for para prevalecer no domínio dos seus amiguinhos na escola, dos seus irmãos dentro de casa, dos pais, e isso entre o casal, na vida profissional. E os pais têm que ficar atentos com os seus filhos, porque às vezes uma criança tem essas inclinações e os pais não sabem e não procuram um profissional de saúde para tratar. E essas crianças crescem desta forma, trazem para a família, para os pais, muito problema. E depois, na vida adulta, torna-se uma pessoa nociva para a sociedade, para, às vezes, um meio social, criando muitos problemas. Essas pessoas também se preocupam apenas com seus interesses e ganhos. A pessoa não está preocupada com os outros. E quem é simples de coração não nota a maneira delas agirem, mas estão sempre puxando o melhor para si e o pior para os outros. Agora, de um modo geral, a família, nós apostólicos, que temos a ajuda dos céus, temos que orar sempre e procurar perceber essas coisas para não ser manipulado. Irmãos, muitas pessoas sofrem até quando veem estão envolvidas financeiramente nos seus negócios, endividados, porque caem na cilada de pessoas como eu estou lhes falando. Se envolvem amorosamente e se complicam e estão apenas sendo exploradas. E depois, quando se dão por conta, as consequências dos atos são muito tristes, amados irmãos. Traz muita luta e às vezes trazem sofrimentos para o resto da vida. Então eu lhes falo estas coisas, irmãos, para que tomem cuidado. Obedeçam os ensinos da Santa Avó Rosa, do irmão Aldo, de Jesus, dos apóstolos, dos profetas de Deus que nós temos ensinado nesta igreja, para não caírem nas armadilhas. E para tanto precisam ter bom senso, precisam ter, irmãos, sabedoria para avaliar as coisas e não ir se entregando de qualquer maneira para depois sofrer as consequências e pagar um preço alto na sua vida. É importante, amados irmãos, entenderem que a Santa Avó Rosa, o Santo Irmão Aldo, eles estão para nos ajudar, mas eles esperam pela nossa fé, pela nossa confiança neles, que se lembre deles. Então, amados irmãos, tenham mais discernimento, sejam mais sábios. Onde estiver, este mundo está muito mal, há muitas ciladas, há muitas pessoas que se apresentam de uma forma tão simples, às vezes até aparentemente humilde, mas tudo isso são atitudes para manipular, para enganar, para alcançar objetivos ocultos que você não está percebendo. Então, prezados irmãos, confiem em Deus, busquem nas suas orações despertar o dom da sabedoria divina, porque muitas vezes a Santa Avó Rosa, o Santo Irmão Aldo, estão lhe fazendo sentir que não devem fazer aquilo, que não deve ir ouvir, e as pessoas não notam, não valorizam isto, e ela está lutando para te ajudar. Mas a Santa Avó Rosa e o Irmão Aldo querem lhe ajudar, mas vocês têm que confiar mais, têm que respeitar mais a vontade de Deus, o Pai, na sua vida, serem consagrados, frequentarem mais as reuniões de nossa igreja, cumprir o seu ministério com mais devoção, com mais maturidade e respeito a Deus e ao próximo, para serem abençoados e inspirados na sua vida.
e terem um discernimento mais aguçado.

0: para perceberem o bem e o mal e com isto terem uma vida mais feliz e próspera no seu viver. Eu lhes desejo isto, irmãos, mas lutem para despertar o dom do Espírito de Deus, dom do discernimento, para compreenderem essas coisas e se livrarem do mal. Muitas pessoas pedem muito a Santa Avó Rosa, ao Santo Irmão Aldo, para lhe ajudar, mas não buscam o discernimento, não buscam analisar, avaliar melhor as coisas. E sofre com isto, e não se dá por conta que está sofrendo por falta do discernimento. Busquem uma vida santificada, busquem uma vida honrada, unida a Deus, e confiem que a Santa Avó Rosa, o nosso Espírito Consolador e o Santo Irmão Aldo, Nossa Mãe Maria Santíssima, Jesus Nosso Senhor, querem o seu bem e lutam e têm todo o poder para lhe ajudar, mas precisa fazer a sua parte e ser mais sábio, despertando o dom do discernimento para ser feliz e próspero no seu viver. Agora, neste momento, eu passo a orar em seu favor. Ó bendita e santa Avó Rosa, nosso poderoso Espírito Consolador, eu venho com alegria prestar honra, glória e louvor à Senhora, a Jesus nosso Senhor, ao nosso Deus Todo-Poderoso, agradecido pelos ensinamentos que nos deixaram para nos ajudar a ter sabedoria, de merecer mais a inspiração divina do Espírito de Deus que está contigo, com os santos e anjos para nos ajudar a perceber o bem e o mal neste mundo, para vencermos o pecado. Eu rogo, Santa Avó Rosa, que a Senhora as abençoe e as ajude, para que elas sejam sábias. Ó bendita e santa Avó Rosa, olha por todos e livra-os do poder encantador do pecado e do engano que está no mundo, para que elas não sejam envolvidas em situações embaraçosas. Santa e querida Avó Rosa, eu rogo que abençoe também a vida material dos teus filhos quanto ao trabalho deles, onde ganham o sustento da sua vida, seus negócios, seu emprego, trabalho na lavoura, no extrativismo, onde eles ganham o sustento para a sua família, para a sua vida. Que eles sejam prósperos e bem-aventurados, desde que não sejam ambiciosos e avarentos, mas que, dentro do que for de justiça, que a Senhora os conceda segundo a fé que eles possuem. Abençoa os enfermos, pessoas que estão doentes, precisando de um tratamento para sarar de uma enfermidade, de uma bênção, de um milagre, Santo Irmão Aldo, para que a doença seja destruída, desfeita e eles tenham saúde. Se for este, os planos de Deus, o nosso Pai, para essas pessoas, que a Senhora as abençoe, estejam elas onde estiverem, muitas até em tratamento intensivo no hospital, que a Senhora tome uma providência para aliviar o sofrimento destas almas e eles tenham saúde ou que seja resolvido conforme for a vontade de Deus. E também rogo que a Senhora unja a água e o óleo que eles aí colocaram para receber das virtudes do teu poder, para deles se beneficiar na sua saúde, no seu lar, no seu dia a dia. Que a Senhora os abençoe ungindo esta água e este óleo. Confiem, prezados irmãos, que a Santa Avó Rosa, o Espírito Consolador, vos está abençoando nesta hora, em nome de Jesus nosso Senhor, de Deus o nosso Pai e do seu Divino Espírito Santo. Que esta graça bendita seja convosco e que os anjos de Deus possam fazer morada na sua vida, no seu lar, e sejam felizes e tenham muita paz. Amém.
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2: 8:03.
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2: Alô, alô, pessoal! Que alegria ter você aqui com a gente. Eu sou a Letícia Leal e já chego perguntando: como é que você tá? Tudo belezinha por aí? Espero que sim. Aqui no seu Momento Informação, a gente sempre traz algo pra gente se cuidar, né? E agora, eu trouxe uma dica super simples, mas que faz toda a diferença pra saúde da sua pele.
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2: Sabia que passar a mão no rosto o tempo todo, assim, sem perceber, pode trazer um monte de bactérias e sujeirinhas pra sua pele? É que as nossas mãos carregam tudo isso durante o dia. E esse toque constante, ele pode aumentar a oleosidade e até causar aquelas espinhas indesejadas. Então, ó, um hábito simples de evitar tocar muito o rosto já ajuda em muito na saúde da sua pele. Fica a dica pra você. E em instantes, a gente volta com mais um boletim, recheado de informações importantes para sua saúde. Não sai daí!
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3: 8:13, muito bom dia pra você. Começa agora o seu Bom Dia Conte, manhã maravilhosa aqui de terça-feira. Hoje, 29 de setembro de 2026, estamos aí a 93 dias para 2027. Como é que foi essa segunda-feira? Foi maravilhosa, espero que tenha sido. A minha foi, graças a Deus, descansei bastante, tô bem melhor, graças a Deus. Que Deus abençoe muito a sua vida e da sua família também. Começa agora o seu Bom Dia Conte na 101,5. Eu sou Johnny Cleia Moraes e a gente vai junto até o meio-dia. Levando muita informação, música boa e descontração. Até as 11h40, né, Johnny? E descontração, tá bom? Vocês é a peça fundamental deste programa. Sem vocês eu não sou ninguém. Participa! 3554-2266. 3554-2266. É o telefone do sucesso pra você mandar sua mensagem de texto ou seu áudio no máximo 30 segundos pra conseguir atender todo mundo, tá? A gente tem pra vocês os melhores patrocinadores. 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Eu vou querer o documento, eu trago o documento pra pegar a autorização, tudinho. 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Bom dia, cidade vizinha, bom dia, Brasil, bom dia, mundo. 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Começa agora, seus Bom Dia Conte, 101,5. Bora! Animação. Só fica animado na sexta, por quê? Bora! Toca o terror. Porque pra semana ficar boa, viu?

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0: 8:29.

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12: 8 horas e 32 minutos. 8h32. Agora deixa eu começar a atender meu povo querido aqui pra poder a gente não enrolar, né? Não deixar o povo esperando. Cadê minha trilha? Ah, não vai sair aqui não. Pode ser essa aqui mesmo. Tem outro. Bom dia, bom dia, bom dia, bom dia, Johnny. Toca aí um forró perfeito pra nós. Programa topíssimo, melhor. Obrigada, meu amor. É a Adriana da Fazenda Nova Bela, município de Cumaru do Norte. Obrigada pelo carinho, tá, minha linda? Bom dia, dona Marlene. Tudo jóia?
13: Bom dia, Rádio Conte. Bom dia, Nicle. Quero pedir a música com o Amado Batista, o acidentinho. Esse para a Intel, para a Marina, para a Adriana, para todos que estiverem na escuta. Bom dia, obrigada. Mas estou na pista.
12: O cheiro, dona Marlene, aquele abraço, minha linda. Bom dia, Maria Ribeiro.
14: Oi, amiga, bom dia, tudo bem, minha querida? Espero
12: tudo bem,
14: que
12: graças
14: sim.
12: A Deus.
14: Espero cada dia melhor, né? É, tô por cá, amiga. É, Deus tá no comando de todos nós, né? É, amiga, gostaria de ouvir aquela música com Ronaldo Viola e João Carvalho. É a Rainha do Meu Destino. A mesma eu ofereço para meu esposo, para você, todos da rádio, minha amiga Mozaildo, meus colegas que estiveram ouvindo e todos ouvindo gostaram da mesma. Um ótimo dia abençoado, minha querida. Cheiro, fique com Deus. Saúde.
12: Com Deus também, minha querida. Um cheiro, aquele abraço. Bom dia, Ana Paula.
15: Bom dia, Rádio Conte. Bom dia, Johnny. Quero pedir uma música do Arthurzinho Cantor. O nome da música é Tá Bonitinho. Ofereço para Juliana, Dona Rosa, Margarida, Ângela Borges, para Jéssica, na Fazenda Três Irmãos, para Conceição, para Geiciane, seu esposo Antônio, e para todos aqui da região Lago Grande. E pra minha família aqui na Fazenda Aricuri. Tá na melhor? Tá na Conte.
12: Abraço vamos pra você, vamos. Ana Paula. Beijo grande, minha querida. Bom dia, Samuel.
16: Bom dia, Johnny. Tudo jóia?
12: Tudo jóia, graças a Deus.
16: Nós, o Nando Moreno, cama de flores pra nós aí. Ótima terça-feira a todos aí. Um alôzinho pros Enxada Cega. Bom dia, terçou. Bora, bora, hein? Semana só tá começando.
12: Abraço pra você, meu querido. Beijo grande, um cheiro pra você, tá? Bom dia, meu amigo Marcelo.
17: Olha. Terça-feira, abençoada por Deus. Vamos embora, vamos embora. Johnny. Toca uma música pra nós aí, Johnny. Toca uma música pra nós aí. Toca uma de Roberto Carlos, aquelas bem apaixonadas. Felicidade pra galera lá do Pernambuco, lá, meus irmãos, meu primo. Aqui, minha esposa. E pra todos os vizinhos aí da rádio. Toca uma música pra nós aí. Toca uma música mais baixa aí. Me achaca nada. Chama, papai. Bom dia pra vocês. Que Deus abençoe nossa terça-feira, hein?
12: Abraço pra você, meu amigo Marcelo. O outro áudio eu vou ouvir depois, que ele é muito comprido. Bom dia, Johnny. Tem uma semana abençoada, em nome de Jesus. Bom dia, Ângela. Aquele abraço, meu amigo Marcelo Pedreira, acabou de participar. Johnny, toca a música também do Pablo. Péssimo Negócio. Eliane Pereira dos Santos, aquele abraço. Dona Isabel Crispim, tudo bem?
0: Bom dia, Johnny. Bom dia, pra você, bom dia pra todos. Boa terça-feira pra você. Fica com Deus.
12: Com Deus também, minha linda. Aquele abraço. Bom dia, Débora Rita. Johnny, toca a música da Marília Mendonça. As mais antigas e a escolha. Manda sim, minha querida. Bom dia, Ivone. Tudo jóia?
4: Bom dia, Ponte. Bom dia, Johnny. Passando aqui para desejar a ótima terça-feira a todos. E pedir que você toque hoje para nós aí, Tortura, Calcinha Preta. Agradecer para todos que estão na escuta do programa aí. Valeu? Ótima terça para todos e um bom dia.
12: Valeu, aquele abraço. Obrigado pelo carinho, viu, meu amigo Ivone. Vou faturar e já volto, gente. Não, caiu. Bom, começando. Já toco música para vocês. 8h36 agora.

0: Zezé de Camargo e Luciano cantando sucesso pra você, Cama de Capim, no nosso Bom Dia Conte, 8h43 agora. 21 anos de histórias, 21 anos de sorrisos, a Clínica Sorridente está de festão, você sabe, dia 28, já falando tanto, vamos lá pra você a semana toda, né? 28, 29 e 30, você já foi aproveitar? 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E a gente espera que a gente, acho que a gente vai falar ainda sobre o câncer de boca. Vocês, todo mundo tá esperando, né, gente? O pessoal tava me cobrando bastante. Então a gente vai estar tirando dúvidas sobre o câncer de boca, quais são as reações que você pode estar tendo, que talvez pode ter. Deus o livre, pode ser um câncer, que Deus o livre dessa má hora, e você não tá sabendo. Doutora Edmar vai estar aqui daqui a pouquinho, tá bom?
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2: Olá, meus amores. Sou Letícia Leal e vamos conferir o que os astros revelam. Nesta primeira parte, as energias de Áries, Touro e Gêmeos nos esperam. Vem comigo.
3: Áries, Touro, Gêmeos.
2: Áries, mudanças na família são fortes e pedem atenção aos investimentos, viu? É pra resolver karmas e superar desafios, que podem envolver até seu imóvel. Cor, salmão. Número da sorte, 34.
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2: Touro, relações com parentes ou próximos ficam tensas. Pede a você uma postura madura e realista. Os karmas estão em trocas de informações com quem resiste. Estude e seja prático. Cor, azul. Número da sorte, 56.
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2: Gêmeos, é importantíssimo ter maturidade e controle nos investimentos. Esta fase exige comprometimento total com suas finanças. Aproveite para examinar sua vida profissional e planejar. Cor, rosa. Número da sorte, 2. Daqui a pouquinho eu volto com mais previsões do Guia Astral, trazendo Câncer, Leão e Virgem. Não saia daí.
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2: Alô, galera que ama uma boa história. Chegou a hora de mergulhar nas emoções de A Nobreza do Amor. E olha, Miguel em desespero, gente. Ele percebe que tirou a vida de um homem. Fortunato já abre investigação e a Salma tá morrendo de medo pelo pai. Pra complicar, Miguel é detido. Mas o Mar, Lúcia, a Alica e o Tonho estão lá, dando todo o apoio a Salma e sua família. E tem mais, uma longa visita a Alica e a Niara antes de voltar para casa, enquanto Ana Maria confessa que teme ficar sem a Caetana. Virgínia e Mirinho fazem as malas e vão pro engenho. A Alica, coitada, tem um pesadelo daqueles com o Gendal. E o Halim, pasmem, anuncia que o Fuad não se casa mais com a Salma. José En se aproxima do Batanga. E para fechar, o Gendal chega ao Brasil, prometendo ainda mais reviravoltas. 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

Olá, pessoal de casa. Que alegria ter você ligado aqui na gente, no seu Momento Pet. Eu sou o Lineu Silva e é sempre um prazer enorme compartilhar esse carinho todo pelos nossos bichinhos. E para começar essa primeira parte, que tal a gente falar de algo que todo mundo que tem um pet sabe? Ter um animal é, sem dúvida, aprender sobre o amor verdadeiro. Eles nos ensinam carinho, companheirismo, fidelidade e estão ali nos momentos bons e nos mais difíceis, né? Em troca de uma atençãozinha, oferecem uma amizade sincera que não tem preço. E falando em carinho, uma dica importante: respeite os momentos de descanso do seu amigão. Às vezes ele quer brincar, outras vezes só quer relaxar. É super importante observar o ritmo dele para evitar estresse. E sabe o que mais faz diferença? Conversar. Mesmo sem entender tudo, eles reconhecem sua voz, seu afeto, e isso fortalece muito o vínculo e a confiança. Pequenos momentos de atenção diária fazem um bem danado. Olha só quanta coisa boa a gente já conversou nessa primeira parte do Momento Pet. Mas não sai daí, porque rapidinho a gente volta com muito mais. Fica com a gente, o programa continua já já.

0: 8 horas e 56 minutos, 8h56 agora, como eu prometi para você, a doutora Dima já está aqui. E quase a semana toda, né? Já era a semana passada, desde a semana passada, mas o doutor Dima estava bem corrido mesmo, a gente entende ele perfeitamente. Ele priorizando os pacientes, que lá na Clínica Sorridente assim, a gente prioriza os pacientes. Doutora Dima, bom dia.
1: Bom dia, gente.
0: É um prazer ter o senhor comigo aqui novamente no Bom Dia Conte. A gente ia falar, né, doutor? Você pode falar bem mais próximo do microfone?
1: Sim.
0: Agora sim. A gente ia falar sobre o câncer de boca, né, doutor?
1: Sim.
0: Então hoje a gente vai deixar para semana que vem?
1: Vamos deixar para semana que vem.
0: Vamos fazer aquele convite especial pro pessoal. São 21 anos de Sorridente, né?
1: 21 anos.
0: E tá comemorando lá, fazendo essa Clínica Sorridente, fazendo aí 21 anos de história aqui na cidade de Vila, cuidando de sorriso, cuidando da sua saúde também. Falar em saúde. A gente precisa cuidar, né, doutor?
1: Muito,
0: da boca,
1: amiga,
0: vou falar para você. Doutor, estava conversando aqui com o doutor, já são vários casos que estão aparecendo e você precisa cuidar da sua saúde bucal. Gente, eu vou falar para você, é muito importante.
1: Sim.
0: Tem gente que esquece, cuida da cabeça, né, doutor? Cuida do corpo ali e vai esquecendo da boca.
1: Parece que é algo isolado do corpo, né? A boca não é, gente. É a porta de entrada do nosso corpo.
0: É a porta de entrada.
1: A gente
0: tudo
1: precisa cuidar.
0: Não só o seu sorriso, mas você vê que tá com a feridinha na boca, de onde essa ferida tá aqui, eu vou deixar acumular.
1: Semana que vem, gente, nós vamos dar prioridade a esse assunto, tá?
0: A gente precisa.
1: Vai ser nosso plantão sorridente aí, vai ser voltado para o assunto de câncer de boca. Tava falando aqui com nossa amiga Dione. A quantidade de pacientes que eu tenho atendido com lesões pré-cancerígenas e lesões cancerígenas em boca. Inclusive, ontem eu atendi um paciente. Então, assim, é um assunto alarmante.

0: alarmante. É um assunto sério, importante e que muitas vezes o simples fato de você se conhecer já previne. Porque o que é que eu gosto de falar, minha amiga, para os nossos pacientes? Gente, tenham o momento ali de escovar os dentes como um ritual.
1: Exatamente.
0: Passe fio dental, escove, pegue seus dedos assim, ó, puxa a bochecha.
1: Puxa a boca, tudo.
0: Puxa o lábio,
1: eu falo
0: até
1: rasgar a boca, olhando.
0: se conheçam, a gente precisa se conhecer. Porque às vezes tem alguma lesãozinha ali que você nunca se deu, né, a presença dela e ela tá ali. Porque, gente, a lesão, o câncer de boca, em alguns casos o paciente não sente absolutamente nada, não dói.
1: Não dói nada.
0: Não dói, não dói.
1: Às vezes tem aquela ferida, doutor, que você vai deixando ela ali, passando remédio, não, sim, tá doendo, sim, e você não dá nem moral.
0: Você esquece. Como não tá doendo, você acha que não é algo sério. E não é assim.
1: Tá vermelhidão, você não tá dando moral também? Pronto.
0: Exato.
1: Agora é o momento exato das pessoas ir lá na clínica, né, doutor?
0: Sim, sim, com certeza, gente, com certeza. É algo assim que eu vou começar a intensificar, já que apareceram tantos pacientes,
1: sim,
0: eu vou começar a intensificar um pouco mais nas redes sociais esse assunto, falar um pouco sobre esse assunto. Então, assim, se você em casa tem alguma lesão que apareceu na boca, no lábio, que já passou ali os 15 dias e não desapareceu, procurem ajuda, tá? Procurem ajuda, procurem uma avaliação do especialista, porque pode não ser nada, mas,
1: sim,
0: pode ser algo muito importante. Então, assim, a prevenção, ela é muito barata.
1: Exatamente, muito barata.
0: A prevenção é muito barata.
1: Porque o tratamento é caro. A gente não tem aqui, às vezes você não consegue fazer o tratamento, porque
0: não,
1: às vezes não há dinheiro que pague esse tratamento.
0: Não tem como, porque tem que ser em alguma unidade de referência. E a unidade de referência pra gente é Cuiabá.
1: É Cuiabá.
0: Cuiabá,
1: caramba.
0: Hospital do Câncer. Então,
1: olha,
0: assim,
1: a distância que é.
0: Exato.
1: A dificuldade que é pra gente ir pra,
0: exato,
1: lá, né, gente?
0: Exato.
1: Então, por isso que é importante você cuidar. Então, semana que vem, fiquem atentos também na rede social do doutor. Qual que é o seu Instagram?
0: O meu...
1: O seu Instagram que você está sempre... Porque é interessante as pessoas já começarem a seguir o senhor, para que as pessoas fiquem atentas sobre isso também,
0: sim,
1: não só,
0: certeza,
1: aqui na rádio, mas também na rede social, porque meus ouvintes aqui é tudo atento na rede social.
0: Gente, meu Instagram é o @, né, eu coloco lá na aba de pesquisa,
1: uh-huh,
0: doutor, dr,
1: dr,
0: ponto, Edmar com i, no caso, EDI,
1: Edmar, uh-huh,
0: ponto,
1: Nogueira.
0: Nogueira. Isso.
1: Aham.
0: Lá no Instagram tem alguns casos que eu já postei de cirurgias. Eu vou começar a postar, né? Falar um pouco sobre o câncer de boca. Tem algumas outras lesões que eu vou estar postando também para falar sobre. E ainda mais aqui que a nossa cultura,
1: sim,
0: ela favorece esse tipo de lesão, né? Que é o trabalho com exposição ao sol. Como eu falei, eu vou trazer uma relação muito legal entre o café... Entre o tabagismo,
1: uhum,
0: e o câncer de boca, tá, gente? Então, assim, fiquem atentos. Semana que vem, nosso plantão sorridente vai ser voltado pro câncer de boca.
1: Gente, eu falo pra vocês escolhem, porque eu antigamente, eu tinha... Nasci muita afta, eu ficava, assim, incomodadíssima. Assim,
0: sim,
1: por que
0: sim,
1: que tá com isso?
0: Sim.
1: Eu fui no médico também, mas você tem que procurar um dentista. Eu fiquei morrendo de medo, vou mentir pro senhor, não, doutor.
0: Sim.
1: Mas era alimentação, no meu caso era alimentação. Tive que mudar, negócio de extrato tomate, essas coisas, tudo com ácido.
0: É.
1: Eu não pude, então quando eu cortei, parou. É. Cortei definitivamente essas coisas, tem coisas doces demais que você come,
0: sim,
1: também. Mas qualquer coisinha que você sente, igual eu sinto incômodo aqui no meu dente, que eu fiz uma cirurgia há muito tempo, eu preciso ir urgentemente. Acho que eu vou aproveitar hoje, se Deus quiser.
0: Sim.
1: Vou ter um tempinho com fé em Deus, vou atender hoje duas lojas, mas eu quero aproveitar, porque os dias de aniversário é 28, 29. Foi ontem, hoje
0: e amanhã.
1: Exato. Então, quais são as horas de atendimento, doutor?
0: Gente, ó, hoje, né, terça-feira em especial, a gente atende até mais tarde. Na verdade, esses dias de plantão, a gente está atendendo até aproximadamente 7 horas,
1: uhum,
0: mas caso tenha alguma urgência, é só sinalizar que a gente está à disposição para atender.
1: Por isso que aquele dia saiu daqui com gente. Tem uma urgência,
0: ele
1: chegou aqui para entrevista, e aí foi, o pessoal
0: apareceu,
1: chegou lá,
0: a urgência,
1: ele teve que correr na clínica, porque prioridade na Sorridente, prioridade com a doutora Edmar, a doutora Roberta, é os pacientes, com,
0: sim,
1: certeza.
0: Eu dou risada ontem mesmo, a gente, inclusive agradecer, gente, o pessoal lá da comunidade do IP.
1: Comunidade IP.
0: E isso, foi lá na clínica nos convidar para a festa que teve lá nesse final de semana. Foi muito bom. Então, assim, quero deixar meu agradecimento especial.
1: Pessoal maravilhoso, né?
0: Demais. Os pacientes, que a gente encontrou vários pacientes lá. Nossa, eles sempre nos recebem muito bem. Então, gente...
1: Ai, que bom.
0: Sintam-se abraçados. Muito obrigado. Para as outras comunidades, se quiser nos convidar, gente... A gente pode adora estar tá presente nessa
1: cena. Olha, pode convidar, viu? A doutora Dimar, a doutora Roberta também.
0: A gente não vai, às vezes, por falta de informação. Às vezes, sim. A gente descobre que teve no dia. Fala, nossa, se a gente soubesse, porque a gente adora ir. Nossa...
1: Aqui os pessoal fica dizendo que o pessoal manda mensagem para mim. Tá tendo festa em alguma comunidade? Eles mandam para mim.
0: Ah,
1: como...
0: ótimo.
1: Então aí eles mandam. Pode perguntar, doutor, que se tiver aqui, se eles colocar a mídia aqui, que a gente já fala para vocês. Tem festa da comunidade tal. Sim. Tal dia, tal horário começa. Então é muito importante as pessoas também conhecer o pessoal lá também. O pessoal da zona rural, né?
0: E ontem, inclusive, aconteceu isso. A gente se arrumando para ir para a festa, domingo, na verdade. O pessoal do hospital chegou lá em casa, me chamando. Um garoto com fresa, montando em touro. Caiu o touro, pisou bem na mandíbula.
1: Na mandíbula.
0: Fraturou a mandíbula. Eu tive que ir correndo.
1: Graças a Deus, tinha o senhor aqui. Exatamente. Graças a Deus. Não foi na festa, mas salvou um paciente, viu, gente?
0: Não, eu consegui dar um pulinho lá.
1: Você conseguiu? Então bom demais. Você conciliou os dois, então.
0: Consegui os dois.
1: O que a gente está tendo hoje na clínica de surpresas para o pessoal, pronto, assim, que for lá?
0: Gente, ó, eu já peguem um papel.
1: Pega o papel e a caneta, vou pegar
0: a caneta, aqui. Celular, que eu vou... Vou passar os contatos aqui e vou dar o aviso, tá?
1: Já passa.
0: Pessoal, é o seguinte. Hoje e amanhã, nós separamos, tá? E, assim, a gente não conseguimos separar muitos porque a agenda já está bem cheia, mas a gente conseguiu separar 10 presentes bem especiais.
1: 10? 10 presentes.
0: Os 10 primeiros que mandar mensagens para esses contatos aí que eu vou passar para vocês.
1: Pega os contatos, por favor.
0: Já pego o contato. Primeiro da Ildeane.
1: Da Ildeane.
0: Ela é responsável pela nossa recepção.
1: Aham.
0: É o DDD 66.
1: Aham.
0: 984.
1: 41.
0: 41. 0498.
1: A gente vai lembrando aqui, porque vai falando a semana toda. 0498?
0: 98, isso.
1: 98.
0: Uhum. E já pode anotar o meu também.
1: Ah.
0: O DDD é 75.
1: 75.
0: 9.
1: 9.
0: 82
1: 82
0: 46
1: 46
0: 10
1: 10
0: 70. Então, gente, os 10 primeiros que mandarem mensagem para esses números, a gente separou um presente muito, mas muito especial. Você aí de casa que tem um sonho de colocar implantes dentários,
1: sim,
0: voltar a sorrir com segurança, poder se alimentar com segurança. Gente, é o que eu falo sempre, é qualidade de vida, é saúde. Manda mensagem nesses contatos que a gente separou uns presentes, assim, eu garanto para vocês que vocês vão adorar.
1: Olha, além de você estar indo na clínica conhecer, doutora Edmar, doutora Roberto, são especialistas. Doutora Edmar, ele é especialista, cirurgião especialista em bucomaxilofacial, né, doutor?
0: Isso, exato.
1: Agora falei correto.
0: Ele e a doutora Roberta.
1: Ele e a doutora Roberta, a esposa dele. Além de você estar indo conhecer o trabalho deles, conhecer a clínica Sorridente, para você que não foi ainda, vai estar cuidando de você e ganhando esse presentão especial.
0: E, gente, falar outra coisa para você que nunca foi, e para quem foi também serve de testemunho.
1: De testemunho.
0: Gente, as meninas lá, o cuidado que elas têm desde a recepção, todos os setores.
1: Eu já fui na clínica.
0: Gente, o cuidado que elas têm, o carinho que elas têm com os nossos pacientes é algo diferente.
1: O que as pessoas têm medo? Tem pessoas que... Ah, higiene. Gente, a higienização lá, até para você entrar... Vou falar pra você entrar pra espera, você já coloca o sapatinho.
0: O propé ali.
1: Você coloca o propé, que chama, né? Eu falo o sapatinho, você já coloca aquilo pra poder ir você pra sala. É. Pra poder não infectar, não pegar nenhum tipo de bactéria, isso, nem nada.
0: Fora o cuidado, a atenção que elas têm, assim, a equipe
1: a lá. A educação.
0: A equipe lá é diferenciada. Eu tenho muito orgulho da nossa equipe.
1: Tem gente que chega no nervosismo e as meninas são preparadas pra receber você, com aquele carinho, com aquela paciência, pra acalmar você, pode ter certeza.
0: Sim.
1: Então, o dia especial. Hoje, as 10 primeiras pessoas que mandar mensagem, já agendando o seu, né, o seu...
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0: 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E não esqueça de uma coisa, gente. Quando mandar mensagem, avisa. Ó, eu sou ouvinte da Rádio Conte.
1: Ouvinte da Rádio Conte, então vamos aproveitar.
0: Quero o presente da Rádio Conte.
1: Então, ó, eu vou estar passando o número pra você no decorrer da programação todo dia, vocês não esquecem de agendar. Doutor, será que eu posso já participar também dessa promoção?
0: Com certeza, com certeza.
1: Acho que vou aproveitar é hoje, viu, gente? Tomara que eu consiga atender meus dois clientes. Até mais tarde pra mim conseguir lá também agendar pra poder fazer a minha avaliação, que eu tô precisando muito. Então, você, semana que vem, se preparem pra você tirar suas dúvidas. Você viu o doutor já falando, não é querendo assustar vocês, não, né? Para vocês que têm pai, têm mãe.
0: É porque realmente é um assunto que necessita de cuidado, necessita de atenção.
1: Demais da conta. É. Eu falo para vocês, gente, eu tava falando, doutor, a pressão psicológica eu tive que fazer na minha mãe, porque é muito difícil para ela fazer a cirurgia. Ela estava já tentando essa cirurgia há muitos anos, graças a Deus a gente conseguiu. Então a gente precisa cuidar. Johnny Clay, meu pai e minha mãe não quer ir. Você fala para ele, será que a senhora quer morrer?
0: É. Às vezes a gente tem que ser um pouquinho mais radical.
1: Tem que ser mais, a senhora quer morrer. Tá com a ferida, não quer ir porque a senhora vai morrer então? É. É assim que a gente tem que fazer. Porque tem pais que ficam, ah, eu vou morrer. Então, se a senhora quer morrer, a senhora vai morrer. É assim que a gente tem que fazer, sabe por quê? Não é querendo que você não quer a morte dos seus pais. Claro que não, tá repreendido em nome do Senhor Jesus Cristo. Isso. Mas a gente precisa, às vezes, pressionar, colocar dentro do carro, a senhora vai cuidar da boca agora. É. A senhora tá com essa mancha, tá com essa ferida na boca e não é normal. É. A senhora quer sorrir melhor, a senhora não mastiga bem, vou levar a senhora agora. Coloca dentro do carro, dá esse presente pra ele ou pra ela. Conversa direitinho. Sim. Fala, mãe, a senhora vai hoje. Esse presente eu vou dar pra senhora, vou levar a senhora na Sorridente e a partir de hoje a senhora vai melhorar. Sim. A gente melhora até como pessoa, pode ter certeza. Nossa, melhorando certeza. O sorriso.
0: Com certeza. Né,
1: doutor?
0: É.
1: Mais algum convite, doutor, para o pessoal?
0: É isso. Só lembrar aí da nossa campanha. Estamos muito felizes, gente. 21 anos aí de história, né? São mais de 10 mil pacientes atendidos.
1: Mais de 10 mil, não é para qualquer um. Quase a população de Vila Rica.
0: Exato. Então, assim, são mais de 10 mil pacientes atendidos. É, como eu falei, cada setor é muito cuidado, muito carinho com o paciente, desde ali a recepção até o atendimento.
1: Sim.
0: Então, assim, gente, não perca essa oportunidade. Volto a dizer, não é só estética. A estética é consequência, é qualidade de vida. Você poder mastigar, você poder sorrir, você poder falar, você poder se relacionar bem com as pessoas, sem aquele desconforto da prótese balançando em boca. Então, assim, gente, se cuidem. Estamos na Clínica Sorridente para atender com todo cuidado. Lá nós temos todas as especialidades. Lá nós temos tomografia, nós temos escaneamento oral. Então, assim, é uma clínica super completa. E a cada dia a gente tenta melhorar mais e mais pelo paciente. É tudo pelo paciente.
1: E lembrando, gente, a gente não atende só Vila Rica, atende toda a região. Eu estou ouvindo aqui em Santa Terezinha, eu estou ouvindo aqui no Vila Mandi, Santana do Araguaia, a gente atende toda a região, não importa onde você está ouvindo. 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Tenho certeza absoluta.
0: Já comecei a receber as mensagens aqui no WhatsApp.
1: Já, viu? Doutor?
0: Já. Já teve um que já garantiu a dele.
1: Já garantiu.
0: Dois pacientes já garantiram.
1: Olha, gente, se já teve dois, você acha que até o final do programa não vai ter? Então você se prepare, já manda mensagem logo. Vou continuar passando esse telefone. Doutor, mais uma vez, obrigada.
0: Eu que agradeço.
1: Semana que vem, gente, espero dar certo da gente estar tirando as dúvidas. Porque não é querendo alarmar, não, fazer. Meu doutor já atendeu o pessoal com pré. Né?
0: Pré-câncer. E ontem uma com.
1: Ontem uma com câncer. Suspeita de câncer. Então, pelo amor de Cristo, vamos cuidar. Gente, eu falo pra vocês, vamos cuidar. Eu vou cuidar e eu espero que vocês também cuidem em nome de Jesus.
0: Sim.
1: Porque isso, a gente, nosso tratamento é muito longe, dinheiro não tá fácil. É. Não tá. Quanto mais você cuidar, melhor. Menos. Como é que se diz?
0: A prevenção é
1: muito mais barata, vai ficar no seu bolso, com certeza.
0: É praticamente de graça.
1: Praticamente, né, doutor? Obrigada mais uma vez, doutor.
0: Eu agradeço, gente. Um grande abraço aí pra todos os ouvintes da Rádio Ponte. Todos os amigos, todos os pacientes. Quero desejar aí uma semana de muitas bênçãos para vocês, tá? Para cada um ouvinte, para seus familiares. Deus continue aí derramando bênção na vida de vocês, tá bom? E semana que vem, esse assunto é super importante. Vou estar aqui pra gente conversar.
1: Com certeza. Bom dia, Johnny. Tem como você me passar o contato do doutor que tá falando no programa? Vou passar agora, mano. Vou repetir aqui, mas eu vou passar. Tem gente que gosta que digitaliza.
0: Sim,
1: e eu, como eu tenho a paciência, eu gosto de atender meus ouvintes.
0: Pode passar, sim.
1: Tá, o DDD é o 75, mais uma vez, tá, gente? É o 982461070. Mas eu vou digitalizar pra você que tá pedindo aqui, que eu gosto de atender vocês com muito carinho também. Obrigada, viu, doutor, mais uma vez.
0: Eu que agradeço.
1: Continuando com o nosso Bom Dia Conte, daqui a pouco a gente tá de volta atendendo vocês, tá, gente? É rapidão.

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1: Oi, gente linda! Que alegria ter vocês aqui no Mamãe a Bordo, seu porto seguro de carinho e dicas. Eu sou Andressa Pires e tô super animada para nosso encontro especial com vocês, papais e mamães. Nesta parte, a gente vai falar de um desafio comum. Nossa dica agora é sobre como incentivar seu filho a ter uma alimentação mais saudável. Sabemos que é essencial para o desenvolvimento dos pequenos, mas como fazer essa turminha, às vezes teimosa, comer direitinho e pegar o gosto pelo natural? Não é fácil, eu sei, mas temos ideias. Uma dica é envolver a criança na escolha da comida. Leva no supermercado, mostra as frutas e na hora de comer, use a criatividade. Que tal fazer carinhas no prato? Macarrão virando cabelo, tomatinhos para os olhos, uma almôndega para o nariz ou usar cortadores de biscoito para formatos divertidos na torta. Pequenos detalhes que transformam a refeição num momento de alegria. É isso, meus amores. Espero que ajude a deixar a mesa mais divertida e nutritiva. A gente volta já com mais carinho e muitas dicas. Fiquem ligadinhos no Mamãe a Bordo.
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4: 9:21.
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8: Vamos conferir as previsões para o seu signo. Que bom ter você por perto.
7: Câncer, Leão, Virgem.
8: Para você que é de Câncer, seu desenvolvimento pessoal brilha nas relações comerciais e afetivas. O momento pede contato direto com a realidade para concretizar planos a dois. Desafios são altos. Atenção! Sua cor do dia é bege. E o número da sorte, 9.
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8: E para os leoninos e leoninas. Cuide da parte emocional para lidar com a rotina de trabalho e a saúde. Medos e bloqueios podem dificultar sua visão. Fique de olho nos desafios profissionais. Cor bege. Número da sorte, 22.
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8: Agora, Virgem. Seus projetos e amizades estão intensos, o que pode gerar conflitos com a autoestima. Preste atenção no seu potencial para crescer. Assuma seu poder pessoal. Maturidade é chave com filhos ou no namoro. Cor? Laranja. Sorte? 37. Daqui a pouco eu volto com as previsões para os próximos signos.
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10: 9:25, 9:25 de volta para atender vocês. Não garanto a hora que eu vou tocar a música. Você não fica bravo comigo aí não, tá? Eu não garanto a hora que eu vou tocar a música de vocês não. Vocês deixam uma vaguinha para mim também, que hoje é só os 10 primeiros pacientes. Já tinha um monte de gente mandando mensagem pro doutor já. Qual que é o celular da mensagem? Será que vai sobrar minha vaga, gente? E pior que eu já tenho que atender dois clientes, mas tomara que sobra minha vaga. 669-8441, tá? 8441-0498, tá? Fala que aí o Deuane. Ou se o Jânio Clé, eu quero falar com o doutor. É o DDD, é o 75982461070. DDD 75982461070 é do doutor Edmar, tá? Deixa a vaguinha pra mim, vocês, por favor. Eu quero ser atendido hoje e ganhar presente ainda também. Vamos que vamos. Dona Euripa, bom dia.
11: Bom dia, Dona. Hoje eu amanheci mais boa. Hoje não tô chorando, não.
10: Ô, oh, meu amor, mas é assim mesmo.
11: Vou conversar com ela um pouco. É, passa a mesa de bar pra nós, na Inraí. Uma curtidinha aqui. Um bom dia, minha linda, tá? Vai desculpando.
10: Bom dia, meu amor. Desculpar o quê, minha princesa? É assim mesmo, mas, gente, Um cheiro, dona Eurípia. Bom dia, meu amigo Lambão.
5: Bom dia, titia linda. Beleza? Nós estamos aqui na escuta.
10: Deixa de vergonha.
5: Uma música boa aí pra nós. Chicote de luxo aí pra nós. Arrocha um aí. Beleza? Estamos aqui. Teu sobrinho querido falando, Lambão.
10: Meu sobrinho. Alô, sobrinho.
5: É, lascado.
10: Quem tem sobrinho no trecho é macaco, né? Eu não. Bom dia, Vicente.
12: Bom dia, Johnny. Eu tô aqui na casa da dona Lourdes, mãe da Maria José, te ouvindo. Manda pra nós aí, se você puder, Amado Batista, foi um sonho. Mas daqui a pouco eu volto pra casa, né, minha amiga, que o sol tá quente. Estamos por cá, 100% e 1000 por hora. Um alô aí pros Enxada Cega. Bora, Leandro Pedacil.
10: Um beijo pra dona Lúdia, aquele abraço a você, meu amigo Vicente. Dá um cheiro aí nela por mim, tá, meu querido?
13: Bom dia, John.
10: Bom dia, Paraíba. Ponte.
13: Roda uma música pra nós aí. Eu só peço música que faz parte de Deus. É com o saudoso Antônio Marco. Meus amigos, vamos seguir com fé. Ofereço para minha esposa, minha família e para as senhoras que tem aqui na minha casa. Olhando a roupa, Dona Francisca e as amigas dela. Que Deus te abençoe, João.
10: Amém, seu Paraíba. Que Deus abençoe o senhor também, tá bom, seu Paraíba? Aquele abraço, meu querido. Bom dia.
14: Bom dia, Johnny. Meu pai escuta rádio todo dia.
10: Oi, Jesus.
14: E eu tenho 5 anos e quero participar do sorteio das crianças. E meu nome é Laura Giovana. Meu papai é o Marcelo Predeiro. Coloca uma música lá de criança, por favor, pra nós que é criança.
10: Vou colocar sim, minha princesa. Um beijo pra você, minha gata. Bom dia.
15: Johnny Crack, é o João Zé da Silva. Johnny, passando aí, participar do programa. Quer pedir a mãe de Johnny Severo, qualquer um deles aí, pra mim, ofereço pra você, pra todo mundo que estiver ouvindo o programa. Tchau e obrigado.
10: Tchau, obrigado. Aquele abraço. Meu amigo João Isabel. Bom dia, dona Terezinha.
16: Oi, bom dia, Johnny. Aqui é Terezinha M, aqui da Vila Nova. Me manda uma música, escolha ali pra mim, qualquer uma. Pra minha família, pra você aí, pra quem tá escutando o programa. Então, bom dia, fique com Deus.
10: Com Deus também, meu amor. Aquele abraço. Bom dia, Johnny. Gostaria de ouvir a música. Deixa eu ver aqui, Barabado, isso? Barabado? Acho que é isso. Pra curtir, pra turma da Plamóveis. Plamóveis, móveis planejado. Oh, meu sonho. Móvel do seu sonho, é do meu sonho mesmo, da minha casa, viu? Abraço pra você, viu, meu amigo? É o Francisco Albuquerque. Bom dia, Naldo.
17: Bom dia, de ponte. Bom dia, Moreno, cabelo cacheado. Moreno, bota um pano nós, um forrozão aí do Oeste Brasileiro. Ofereço pra você da rádio, tô escutando a mesma. Tchau e obrigado.
10: Tchau, obrigado. Oi, dona Maria
18: dia,
10: Antônia.
18: Johnny, tudo bem?
10: Tudo.
18: Eu pedi uma música, se ela tivesse duas camisas, ofereço para meus filhos, para meus netos, meus dois bisnetinhos, para você, para a Ângela, na família Santa Lúcia, para a Dayara, para a Poliana. Um abraço, amiga.
10: Um cheiro para você, Maria Antônia. Beijo grande, minha gata. Oi, Gilmara. Tudo jóia com você, minha querida?
19: Bom dia, gente. Como é que é, Gilmara? Passa um modão bonito aí pra nós. Tô ligadinho no seu programa. Quero participar do sorteio.
10: Tá participando, minha princesa. Bom dia, Salete.
20: E aí, como é que tá por aí? Por aqui tudo bom?
10: Por aqui tá ótimo.
20: Gostaria de pedir que ele abençoe o senhor, a minha família. E ofereço pra você aí, pro José, meu esposo, e todas as famílias que estiver ouvindo o programa e participar do sorteio.
10: Um abraço pra você, Salete Freimuth. Bom dia, Johnny. Bom dia. Quero pedir Amado Batista, a escolha Francilene Mendes. Bom dia, Leandro Pedacil. E essa figurinha desanimada? Bom dia, Johnny. Se puder, toca Zezé de Camargo e Luciano pra não pensar em você. Pra todo o pessoal gostar da mesma. Tá participando do sorteio, Alvani Pitt Schmidt. Um cheiro, minha gata. Bom dia, Bruno. Tudo jóia?
21: Bom dia, minha amiga Johnny Clamara. Já foi o Bruno. Johnny, eu ia pedir Mundo da Brota, baixar. Quero oferecer pra mim, pra minha mãe e pra minha avó. Dona, essa aqui eu quero oferecer pro meu amigo motorista, Ademir. Ele deve estar na escuta, deve estar pegando o pessoal pra fisioterapia. Manda um alô aí pra ele.
10: Alô, meu amigo Ademir, abraço pra você, meu amigo.
21: Se tiver sorteio, bota meu nome de sorteio, Bruno Fernando Souza, tchau, obrigado.
10: Tá no sorteio, meu príncipe, aquele abraço. Bom dia, Marli.
22: Gata, com alegria, como é que você tá? Sua família, sua mãe.
10: 100% e 1000 por hora.
22: Poliane, todo mundo. Johnny. Eu não sei se você já tocou, tava lá fora, Alemão do Forró, fica amor. Se você tocou, toca outra pra mim ouvir, com meu velho. Todos que estão ouvindo seu maravilhoso programa. Beijos. Um abençoado dia a todos nós.
10: Obrigada, meu amor, pra você também. Oi, Gil.
23: Bom dia pra vocês, meus amigos. Bom trabalho pra vocês. Eu, Gil Gomes, aí em Cachoeira de Goiás, abraçando vocês. Que Deus abençoe o trabalho de vocês. Vamos ouvir com o Wesley Safadão. Você não me esqueceu. Wesley Safadão, o Gil Gomes em Cachoeira de Goiás, agradecendo vocês.
10: Abraço pra você, meu querido Gil Gomes em Cachoeira de Goiás. Bom dia, dona Maria de Oliveira.
0: Bom dia, Johnny. Aqui é Maria Oliveira Cerqueira de Carvalho. Johnny, eu quero ouvir um louvor. Eu sou um vaso. Que o Senhor Jesus abençoe seu dia, sua família, sua mãezinha, a recuperação dela, em nome de Jesus.
10: Amém, meu amor, obrigada.
0: Eu amo muito você.
10: Obrigada, meu amor, amém. Um cheiro pra senhora, muito senhora também, tá? Obrigada pelo carinho, tá? Deus abençoe. Oi, bom dia.
1: Bom dia, Johnny. Bom dia, doutor. Só passando ele para agradecer pela comunidade Nossa Senhora da Salete, pela participação do doutor, da doutora aqui na nossa comunidade, que eles continuam assim, ajudando as comunidades e sendo parceiros com a gente.
10: Opa, que chique. Vou mandar pro doutor esse áudio, viu?
1: Agradecer a todos, né, que colaboraram com a nossa festa aqui na Grovila da IP, Nossa Senhora da Salete. Todas. Então, de parabéns. Continua assim, ajudando as comunidades.
10: Um cheiro pra você, loiva. Obrigada, tá bom, minha linda? Bom dia, Johnny. Johnny, Deus abençoe. Amém, meu amor. Deus abençoe você também. Oi, Mozeilda.
2: Bom dia, flor do dia. Manda pra nós, mulher de 40, com Roberto Carlos. Vai pra minha amiga Mari Ribeiro, pro Ivani, meu sobrinho Alex, selaria o perfil no Mandir. Bora, Alex, minha irmã Marina, meu irmão José Carlos. Tá na estrada, dona Ia, te assistindo, Johnny. Te ouvindo, falando
10: Zé
2: José Carlos.
10: Carlos. Job.
2: Bora, bora, amiga. Bora, Dayara.
10: Um cheiro pra você, Zé Carlos Job, amiga Mozeilda, um cheiro gata. Bom dia, divina.
3: Oi, Johnny, bom dia, tudo bem com você?
10: Eu,
3: Johnny,
10: tô ótima.
3: Eu pra me ouvir com o trio Parada Dura, Homem de Pedra. E ofereci pra vocês e pra me ouvir. Um abraço, fica com Deus, que Deus abençoe você.
10: Amém, meu amor. Um
3: toda
10: beijo.
3: Sua família.
10: Aquele abraço, bom dia, Johnny, toca a música Barões da Pisadinha. Linguinha, aquele abraço, bom dia, Chica.
24: Johnny, bom dia, tudo bem, minha amiga?
10: Eu tô ótima.
24: Deus abençoe nossa terça-feira.
10: Deus, amém, amém.
24: Muitas bênçãos na sua vida, minha filha.
10: Amém, meu amor.
24: Mandou a música assim, muito apaixonada, pra me arar aqui o quintal aqui que tá nascendo um mato com chifre, Johnny. Estou aguardando, minha amiga. O cheiro e se cuida. Toma bastante água, você anda trabalhando muito, viu? Estou ligada nas suas histórias.
10: Obrigada, meu amor. É, Johnny, tão bom quando vocês cuidam de mim. Vocês ficam dando bronca em mim. Eu adoro pelo WhatsApp. Johnny, descansa um pouco. Johnny, descansa. Eu descanso, gente. Eu descanso bastante. Esse final de semana mesmo que eu passei ruim, eu fiquei descansando. Porque eu tava doente, né? Obrigada, Chica. Obrigada, meu amor. Alcides Arma, bom dia. A gente tá com o objetivo. Não, não que eu vou trabalhar doente jamais. Imagina, eu não faço nada tão doente, viu, gente? Mas eu tenho uma casa ali pra poder concluir. Preciso sair do aluguel. Então, é trabalhando, firme e forte. Tem dia até meia-noite. Gravando, graças a Deus, editando vídeo. Mas Deus é bom o tempo todo, não tá faltando trabalho pra mim. Só até agradecer a Deus, ao comércio, né, por acreditar no meu trabalho também, tanto aqui na rádio, pela confiança aqui na Rádio Conte, também na rede social. Obrigada de coração pela confiança, viu, gente? Vocês são tudo mesmo. E aos meus seguidores, né, da Chica, esses ouvintes, que pessoal que segue a gente também, que compra no comércio local onde a gente divulga, eu fico muito feliz. Que Deus abençoe mesmo vocês, tá? Roberto Carlos, detalhes. Essa é linda, hein? Dona Benilde, vai pra senhora, meu amor, que eu sei que você gosta.

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12: Oi, minhas lindas. Que alegria ter vocês aqui. Eu sou Andressa Pires e começa agora o Toque de Mulher. Sabe quando a gente enjoa da decoração e pensa que precisa de uma super reforma? Pois é, a maioria das pessoas acha isso. Mas a verdade é que pequenas mudanças já causam uma diferença enorme. Uma pintura nova nas paredes, uns quadros estilizados ou até aqueles objetos pessoais que contam a sua história. Deixe que eles falem por você. E que tal umas plantinhas? Elas embelezam, purificam o ar e trazem mais qualidade de vida. Se você não sabe por onde começar, a dica é focar em um único ponto, seja um sofá, uma parede, e a partir dele, decorar o resto do ambiente. Daqui a pouquinho eu volto com mais dicas aqui no Toque de Mulher.
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Sabia que uma calopsita, com bons cuidados, vive 15 até 20 anos? Pense bem nesse longo compromisso. Patinhas de cachorro, sempre no chão, precisam de limpeza regular com esponja úmida. Queda excessiva de pelos? Consulte o veterinário. E os coelhos toy? Ágeis, brincalhões, mas independentes. Nervosismo é comum. A esterilização ajuda a acalmá-los, diminuindo o instinto territorial. Não suportam ruídos altos e não gostam de altura. Mas não saia daí, porque o Momento Pet continua daqui a pouco, com muito mais informações para cuidar do seu melhor amigo.

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2: Estamos de volta, gente. Andressa Pires com você no seu Novelas. E agora os destaques do capítulo de hoje de Por Você. O Juarez, desesperado, se depara com a morte de Zé e logo descarta a arma, numa cena que tira o fôlego. Glorinha, de olho, acredita que o Ítalo tem um interesse especial na Han.

0: Mas ó, fica ligado, porque o Novelas volta em instantes com todos os detalhes da novela Quem Ama Cuida. Vem com a gente.
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2: Nove horas e 54 minutos, 9h54. 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Já eu volto.

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3: 10 horas.
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14: Oi, gente linda. Que alegria ter vocês por aqui de novo. Coladinhas no Mamãe a Bordo. E tem mais dica boa chegando, hein? Para você que tá aí com seu pequeno, com sua pequena, e se pergunta sobre o hábito de chupar o dedo, a gente sabe que é algo que eles fazem para se consolar, para se acalmar. Um hábito que começa lá na barriga da mamãe, sabia? E que eles podem aperfeiçoar depois de nascer, quando estão cansados, ansiosos ou até entediados. A maioria das crianças deixa esse hábito entre os 2 e os 4 anos. E olha, não adianta muito reclamar ou punir, tá? Porque muitas vezes eles fazem sem perceber, e pressionar pode até aumentar a vontade. A dica de ouro é tentar antecipar esses momentos, tipo quando estão assistindo TV, e distrair as mãozinhas com uma bolinha de borracha ou fantoches. Assim a gente ajuda com carinho e com jeitinho. Fica com a gente, porque a próxima parte tá recheada de mais amor e informação.
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0: Rapaz, tem hora que vocês pedem umas modas assim também, hein? Que pelo amor de Deus, gente. Vocês têm amor, a pai e mãe tem? Tem, não tem? Como é que você faz um negócio desse? A moda não é sofrência, não. Sem incentivo pra você tomar aquela decisão lascada da sua vida errada. Ô, moda cachorra da bexiga, 10 e 9. Bom dia, dona Santina.
1: Bom dia, onde
0: tem? Tudo.
1: Toca música, trem-bala, aqui pra nós curtir. Pra minha família, minhas amigas, amigos. E pra você, pra sua família também.
0: Obrigada, meu amor.
1: Seja um bom dia, que Deus te acompanhe. Que dê muita saúde para enfrentar o dia a dia.
0: Amém, meu amor.
1: Fique com Deus.
0: Com tchau. Deus, dona Santina. Um cheiro, minha gata. Bom dia, Lourdes.
2: Bom dia, Lourdes Dias. Toca a música para nós, mocinho aventureiro. Quero oferecer a vocês da rádio e toda a minha família. E uma ótima terça-feira, abençoada e protegida por Deus.
0: Um beijo para você, Lourdes. Obrigada pelo carinho. Bom dia, Lenir de Oliveira.
3: Bom dia, Johnny Cleia. Tudo bem? Johnny Cleia,
0: eu tô ótima.
3: Quero participar do sorteio. Lenir Pires de Oliveira. Deus abençoe seu dia, sua semana. Muitas bênçãos de Deus.
0: Amém, minha querida. Para a senhora também, bom dia, Letícia.
4: Oi, Johnny, tudo bem? Bom dia.
0: Bom dia,
4: Johnny, é Letícia, é a Maria Júlia, filha da Letícia, que trabalha na Gazin. Gostaria de pedir para mim participar do sorteio das crianças. E eu gostaria também de falar para você botar a música da Perfeitinha.
0: Um beijo pra você, meu amor. Já tá participando do sorteio das crianças. Tá um cheiro. Bom dia, Terezinha.
5: Bom dia, Ponte. Bom dia, Johnny. Bom dia aos ouvintes da Ponte. Johnny, toca aí pra nós no momento gospel, viúva sem nada. Parece pra todos que tiver curtindo a Rádio Ponte, Johnny. E pra vocês aí da Ponte, especialmente pra você, pra Dayara, pra Poliane, pro Gilmar. Tenha um bom dia aí, minha gata.
0: Bom dia, aquele abraço, dona Terezinha Moreno. Beijo grande. Hoje, o Silene, tudo bem?
6: Bom dia, queria pedir uma música, tá bom? Qualquer um de Amado Batista, ofereço para todos, tá bom? Estou aqui na Vila Rica, meu nome é Juscelene, eu quero participar do sorteio, tá bom? Johnny Clécia, né?
0: Isso, Johnny Clay, aquele abraço a você, meu amor. Obrigado pela participação, viu, Juscelene? Daqui a pouco eu tô de volta, vamos de música.
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8: Vamos conferir agora as previsões para mais três signos do zodíaco.
7: Libra, Escorpião, Sagitário.
8: E para você, Libriano, Libriana, as responsabilidades são altas e exigem maior comprometimento na disciplina profissional e nas relações familiares. Interaja de forma madura com quem interfere em suas metas. Sua cor do dia é amarelo. Número da sorte, 29.
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8: Agora, para Escorpião, seu crescimento se dá nas relações com parentes e pessoas próximas. É importantíssimo aprender a se expressar, a fase pede estudos e mudanças profundas na sua forma de pensar e interagir. Cor, rosa. Sorte, 21.
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8: E para Sagitário, é importantíssimo lidar com seu dinheiro de forma madura e realista. Há oportunidades de crescimento, mas aprimore sua administração financeira. Pense em investimentos, financiamentos e recursos guardados. A cor do dia é o preto e o número da sorte, o 60. Daqui a pouco estaremos de volta com as previsões finais do Guia Astral. Não perca!
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6: Oi, eu sou a Letícia Leal e estamos de volta com o Momento Informação.
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6: Para começar nossa parte com o pé direito, a dica de saúde agora é sobre algo super importante: dormir bem. Sabe, uma boa noite de sono é fundamental para a gente recuperar as energias do corpo e da mente. Dormir direitinho fortalece nossa imunidade, melhora a memória e ajuda muito no equilíbrio emocional. E fica a dica, hein? Criar horários regulares para dormir faz toda a diferença para a qualidade do seu descanso. Ah, e outra coisa boa para a saúde é diminuir o consumo de industrializados. Eles têm muito sal, açúcar e gordura. Prefira sempre alimentos mais naturais que seu corpo agradece. Viu como são dicas simples que fazem a diferença? E continua por aqui, porque na próxima parte a gente traz dicas incríveis para sua casa. Não sai daí.
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0: chicote de luxo cantando sucesso pra você, morena bonitona, aqui no nosso Bom Dia Conte. Bom dia, Johnny. Oi, Johnny, quero ouvir a música e quero participar do sorteio. Rosângela Souza Dantas, um beijo pra você, minha querida. Bom dia, nossa amiga Andressa, tudo jóia?
1: Bom dia, minha amiga. Bom dia, bom dia. Ontem eu vi você falando que negócio de homenagem, agora o povo sentou o pau de música de Rick Renner, por causa do Rick morreu. Faz homenagem enquanto tá vivo. Eu falo, mas se alguém quiser me homenagear, faça enquanto eu estiver viva, que quando eu partir dessa pra melhor ou pra pior, eu não vou ver, né? Quer me dar flores? Mande enquanto eu tô vivo. Bora simbora, toca pra nós aí. Se der tempo, girassol. E ofereço pra todos os amigos do Rádio Ouvinte. Falou? Bora simbora.
2: Você nunca ouviu ela com Eduardo Costa. Péssimo negócio. Eita bagaceira, menino. Cê tá doido.
0: Que música linda. Abraço a você, Anderson. Eu falei a respeito de música, não que o pessoal é fã mesmo, gosta das músicas, eu também gosto das músicas, né? Respeito de seguidores, o cara só tinha, acho que não tinha nem 1 milhão de seguidores, tá com 900 e poucos mil seguidores. Aí depois que morreu, chegou a 2 milhões e pouco, né? Aí o pessoal vai seguir, depois que morre. Como é que ele vai saber que você está seguindo eles, né? Isso aí que eu fico pensando, da valorização. Valorização se depois que morre, as músicas o pessoal vai continuar pedindo, porque é fã, isso, igual o pé de João Paulo, né? Da música da dupla João Paulo e Daniel. Cristiano Araújo, eterno Cristiano Araújo, Marília Mendonça. Eu mesmo sou muito fã e vou continuar sendo, né? Mas eu penso na valorização enquanto tá vivo ali, para as pessoas, os seguidores mesmo. O cara não tinha nem. Depois que morre, mais 2 milhões de seguidores. Eu falo a respeito disso, né? Andressa, obrigado pelos cocos ontem, viu? Obrigada, gente. É coco, água de coco. Não vai pensar que é besteira, não. Uns 2 cocos pra me tirar água de coco ontem pra buscar mais, mas eu não fui, mas o Luiz Augusto vai lá depois buscar. Equilibrar um pouquinho a saúde, né? Obrigada, meu Deus abençoe, Andressa. Bom dia, Josué Nogueira Tavares. Bom dia, quem fala comigo?
3: Bom dia, dona Cléia. Aqui é o Zé Belisque, setor oeste aqui. Estão por cá, só escutando. De boa, hoje eu tô em casa, tranquilo, e vou mexer com panela. Vem pra nós, se tu acha aquela música com o Zeca Pagodinho, Levando a Vida, pra nós escutar. E pra todo que estiver na escuta ali, de boa, nós estamos por cá. Então, bom dia pra nós, bom programa pra você.
0: Obrigada, Zé Belisca, aquele abraço. Eu não garanto a hora que vai tocar ela, porque eu tô com 27 músicas na frente pra tocar, tá? Bom dia, dona Lídia.
4: Bom dia, Johnny, tudo bem com você?
0: Eu tô ótima, graças a Deus.
4: Dá uma música sua escolha aí, oferecer pra você, pra dona Marlene, pra Juliana, pra Preta, pra Lisete. Pra todos que estiverem ligadinho no seu programa.
0: Obrigada, dona Lídia, um cheiro. Oi,
5: bom
0: Francisca.
5: Bom dia, Johnny Cremorás. Como é que você tá, minha amiga? Tudo bem?
0: Eu tô bem, graças a Deus.
5: Agora que eu peguei o celular pra mim falar contigo. Bota ela no sorteio e manda aquele menino pra mim. Maria passa na frente, viu? Eu vim aqui pra Andressa, pra Miriam, pra Getúlio, pra Tiga, que a gente vai ligar na rádio contigo pra cima, viu? Pro Melé, pra todos, viu? E bom dia, boa sorte. Né?
0: Obrigada, meu amor. Um cheiro grande pra você, tá, dona Francisca? Vamos que vamos. 10h32.

0: microfone. 10h35, 10h35 agora, daqui a pouco eu continuo atendendo mais um pouco, mas antes eu quero mandar um bom dia especial pra minha amiga Mel, um cheiro pra você, Mel, agora tá na fazenda, né? Meu amigo Jurandir também, todo o pessoal da família Progresso, toda a família Progresso, lá na Chácara Progresso, hein? É, coisa boa, hein, Mel? Pode parar de fazer inveja aí, tá bonitona, pode parar. Asas livres, vamos? Oh, asas vontade de prestar.
1: Livres, é massa, é bem.

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3: 10h40.
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14: Vamos conferir agora as previsões finais do zodíaco.
12: Capricórnio, Aquário, Peixes.
14: Capricórnio. Seu relacionamento vem exigindo mudanças profundas na forma de encarar a vida. Assuma o controle, mas com cuidado para não cair em comportamentos abusivos. Examine sua maturidade para o compromisso, viu? Sua cor do dia é coral e o número da sorte, 14.
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14: Agora, Aquário. Analise com profundidade o formato da sua rotina e veja se ela te satisfaz. A necessidade de controle pode trazer complicações no trabalho. É hora de interagir com seus medos e bloqueios. Sua cor é prata e o número 11.
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14: E você, Peixes, vive transformações afetivas, mobilizando sentimentos e trocas profundas. Um dia para identificar o que é bom para o seu desenvolvimento pessoal. Sua cor é amarelo e o número 55. Muito obrigado pela sua companhia. Espero você no próximo programa, com novas previsões e muita energia positiva. Até a próxima.
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1: Oi, mamães e papais, que alegria estar com vocês aqui no Mamãe a Bordo. Para começar nossa conversa nessa parte do programa, que tal uma dica importante sobre o desenvolvimento dos nossos pequenos? É tão lindo ver nossos filhos crescendo, né? E com esse crescimento, vem aquela vontade de fazer as coisas sozinhos. É um desafio pra gente, eu sei, dar essa independência. Mas olha, é fundamental. Que tal começar com tarefas simples? Pedir para guardar os brinquedinhos, por exemplo. Eles começam a desenvolver o senso de organização. E uma dica de ouro: se você pedir para ele fazer algo, espere, mesmo que demore um pouquinho mais. Aos 3 aninhos, ele já pode separar a roupinha dele ou colocar a roupa suja no cesto. São pequenas atitudes que fazem uma diferença enorme lá na frente, ajudando a formar um adulto mais seguro e consciente. É um tempo de qualidade que a gente investe no futuro deles. Ah, que delícia de papo! Mamães e papais, muito obrigada pela companhia carinhosa de sempre. Um beijo enorme para vocês e para toda a família. Não saiam daí. A programação continua com muito carinho para vocês.
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2: 10 horas e 51 minutos. 10 e 51 agora. Deixa eu atender aqui a Dona Iracema antes da gente tocar mais música. Temos que tocar mais umas duas antes de começar o gospel. Oi, Dona Iracema, bom dia.
3: Bom dia, Ana Iracema Siqueira. Toda música que eu uso é famosa para mim. Ofereço você, quem está me escutando, com todo sorteio.
2: Um cheiro para a senhora, Dona Iracema. Aquele abraço, minha linda. Bom dia, bom dia. Bora, bora. Duas camisas, milionário José Rico. Ah, segura, Dona Euripa.

vamos falar de algo super importante para a saúde e a beleza dos nossos peludos: a hidratação da pele. Sabe, para deixar a pele do seu cão linda e saudável, uma boa dica é mudar a alimentação. Inclua na dieta peixes, umas gotinhas de azeite e até ovo. E não esquece do carinho, viu? Acariciar também estimula a pele do seu amigo. Fique ligado! Um abraço do seu amigo Lineu Silva e até a próxima!

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0: 11 horas em ponto no nosso Bom Dia aqui. Vai tocar o nosso momento especial, Momento Gospel, já, antes do bloco comercial, né? Elenilde, bom dia. Tudo bem contigo, minha querida?
1: Bom dia, flor do dia. Tudo bem? Como é que você tá, minha princesa? Tudo
0: eu tô bem, Cristo, graças a Deus.
1: Bem, graças a Deus. Johnny, toca um hino aí pra nós, fazendo um favor, com a Aurelina Dourado, na alegria ou na dor. Ofereço meu esposo Sidney Meury pra você, Johnny. Pra todos que estiver curtindo o programa da Rádio Conte nessa manhã abençoada de terça-feira, né? Nós estamos como, Johnny? Nós estamos por cá, fazendo almoço naquela dor de cabeça de chaqueca que eu vou te falar, minha gata. Mas estamos em pé, graças a Deus.
0: Vai passar, se Deus quiser, em nome de Jesus. Aquele abraço. Bom dia, Demari, tudo bem? Tá pedindo Zezé de Camargo e Luciana, Demari da Silva Conceição. Um beijo grande, toco depois. Momento Gospel, não sei a hora que vai tocar, porque eu tô com 20 e poucas músicas na frente ainda, acho que 21 agora. É porrada de música que falta pra tocar pra vocês, viu, gente? Já eu volto.
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0: Padre Zezinho cantando oração pela família.
1: Boa, Senhor, a minha também.
0: 11 horas e 16 minutos, 11 e 16. Vou deixar tocando pra vocês aqui também. É Eliane Fernandes, Sou um Vaso. A Aurelina Dourado vai cantar na Alegria e na Dor. Terminar o programa um pouquinho mais cedo, mas amanhã a gente vai até as 11h40, se Deus permitir, tá bom, gente? É só pra resolver uns negocinhos ali, tá? Vai ficar tocando pra vocês. Um beijo do coração de cada um de vocês. Amanhã às 8 em ponto, tá? Não esquece. Cheiro, 11h16.

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2: Opa, estamos de volta com Novelas. Que bom ter você aqui. Prepare o coração para quem ama, cuida. Nesse capítulo, o César e a Bia vibraram pela Adriana. Fernando lamentou a sintonia entre Felipe e Mau Mau. O André se declarou para Dora, disse que quer ficar com ela para sempre. E os segredos? O Yuri revelou a Pilar que Andréia não tem família e é sustentada pelo ex-marido Joel. Pedro recebeu um telegrama misterioso e Pilar foi atrás do Tom. Que bomba! Não perca os próximos lances. Agradeço a companhia. Um beijo e até a próxima edição do Novelas. Tchau!
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1: Meio-dia e 58.
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4: 1h40.
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Eu sei que vocês sabem que vida de vaqueiro apaixonado é triste, principalmente quando a gente perde um grande amor. É verdade ou não é? Por isso eu vou cantar pra vocês a história de um vaqueiro triste.

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2: Boa tarde, minha gente. São 14 horas e 3 minutos. Eu sou a Poliana e ficarei com você até as 18 horas. Se você está procurando uma companhia especial para deixar sua tarde mais leve e cheia de energia, acabou de encontrar. Está começando mais um Vem Com a Gente, o programa que traz música boa, informação, diversão e aquela companhia que faz toda a diferença na sua tarde. Então aumenta o som do rádio, não saia daí e continue ouvindo, porque tem muita coisa boa esperando por você. Fique com a gente e vem com a gente!

0: 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E vamos de uma moda sem a Muniz, Quando Cai a Noite.
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4: 2h22.
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14 horas e 56 minutos. 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

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São 14 horas e 57 minutos.

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2: 2:58.
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3: Aí, galera, que bom ter você coladinho aqui na rádio. Eu sou o Lineu Silva e está começando o seu Autodicas. Nesta primeira parte, uma dica importante sobre o óleo do motor. Você sabia que o uso considerado severo pelos fabricantes, tipo em altas rotações ou transportando mais cargas, acelera a redução do nível de óleo? E estender demais os intervalos de troca, além de 1.000 quilômetros do ideal, faz o óleo perder a propriedade e acumular sujeira. Fica ligado! Na próxima parte, a gente volta com muito mais dicas automotivas.
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0: Os aplausos de vocês para essa grande amiga que cantou essa música junto com a gente. Mariana Rios!
1: Oi, gente! Obrigada, Thiaguinho. Obrigada, Exalta Samba. Um beijo para todos vocês. Tem muita gente, tá muito lindo isso, gente.

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2: E aí, pessoal do campo e da cidade. Que bom ter você aqui com a gente no Agronejo, o seu programa que traz as informações mais quentes do agronegócio direto para você. Eu sou o Lineu Silva e é uma alegria enorme começar mais um programa, trazendo tudo o que interessa para quem respira o agro.
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2: E para a gente dar o pontapé inicial, vamos direto para uma notícia que está repercutindo bastante lá fora e que mexe com o nosso mercado. Olha só, China e Estados Unidos chegaram a um acordo importante.
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2: Eles concordaram em reduzir tarifas sobre nada menos que 60 bilhões de dólares em mercadorias. Sim, esse é um acordo que abrange diversos produtos agrícolas americanos, o que é sempre uma boa notícia para o setor. No entanto, e aqui vem o ponto que a gente precisa ficar de olho, a soja ficou de fora dessa lista de redução de tarifas. Pois é, a nossa soja, um dos principais produtos da pauta de exportação do Brasil, não foi incluída nesse pacote inicial de diminuição de impostos. É um detalhe importante para a gente acompanhar e entender como isso pode impactar as futuras negociações e o mercado global.
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2: Essas são as primeiras informações que a gente traz para você aqui no Agronejo. Acompanhe a gente, porque ainda tem muito mais vindo por aí. Por enquanto, a gente encerra esta primeira parte do nosso programa. Já já a gente volta com mais notícias e análises.
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3: 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E vamos de participação com meu amigo Samuel Pacheco. Boa tarde, Samuel, tudo bem com você?
4: Boa tarde, Poliana, tudo jóia?
3: Tudo jóia.
4: Toca com bonde do vaqueiro, se tiver como tocar duas aí pra nós.
3: Aham.
4: Aquela Carmelita e Lua de Prata pra nós com bonde do vaqueiro.
3: Tá ok,
4: boa
3: meu
4: boa tarde
3: amigo.
4: A todos nós aí. Um alôzinho pros Sala Cega. E quem tiver roupa no varal, tira, hein? Que vai queimar. E tome sol.
3: Eita, Samuel, aqui o tempo tá meio nublado. Acho que vai molhar, né? Meu Deus do céu, tava quente mais cedo, né? Mas vamos tocar ela sim, tá, Samuel? A Débora Rita, boa tarde, tudo bem com você? Estou bem, Débora. Hoje quero um modão do Chitãozinho e Chororó, a sua escolha. Aqui tá fresquinho, Poliana, chovendo. Bom para dormir. Eita, é verdade. Chuva é bom, né, Débora? Para dormir, meu Deus, é bom demais. Meu amigo Naldo, boa tarde, tudo bem com você?
5: Boa tarde, Rádio Ponte. Boa tarde, Poliana. Poliana, boa tarde pra nós. Manda o Leo Magalhães. Manda a sua escolha. Feliz você da rádio, tô suportando a mesma. Tchau e obrigado.
3: Tchau, obrigada. Tá bom, Naldo. Aqui eu vou colocar aqui, espero que goste, tá bem? E vamos de moda.

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3: 3h42.
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1: E estamos de volta no Autodicas, para mais uma parte cheia de informação para você. Aqui é o Lineu Silva, e vamos falar de algo crucial para a sua segurança, o uso correto do cinto. Para ele te proteger de verdade, ajuste bem o banco. A correia deve passar pelo ombro e tórax, afivelando até ouvir o clique. Cuidado para não torcer. A parte de baixo vai nos quadris, nunca no estômago, para evitar o perigoso efeito submarino. E veja se está justinho no corpo. Fique ligado, porque em instantes a gente volta com mais informações e dicas exclusivas para você, nosso ouvinte.
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Sou 16 horas e 12 minutos. 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

0: 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E vamos de atendimento. Participação. Boa tarde, Márcio. Tudo bem com você?
1: Boa tarde, Poliana. Aqui quem fala é o Lambão. Manda abraço pra titia Johnny.
0: Ei, titia.
1: E oferece aí pra todo mundo que gosta da música. Chicote de luxo, puxa saco. Aqui quem fala é o Lambão, beleza?
0: Ok.
1: Mas só tá sempre na escuta aqui do programão, no caminhãozão.
0: Oh.
1: Beleza?
0: Beleza.
1: Vamos lá, vamos lá, vamos lá, que o sol tá quente. Mas a chuva tá chegando, Poliana.
0: Aqui chegou, viu?
1: Beleza, tchau, tchau.
0: Obrigada, Márcio, pela participação. Eu vou passar uma música aqui também pro pessoal lá da Plamóveis, tá? Pra ouvir. E vamos de moda, gente. Aqui choveu, aí choveu. Onde vocês estão? Vamos de Chitãozinho e Xororó.

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3: 4:25.
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2: E a gente segue com as novidades aqui no Agronejo. Com aquele giro de informações que interessa a você, que está ligado no campo, na terra, na natureza.
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2: E olha só que interessante essa notícia que chega pra gente, diretamente do universo do paisagismo. Você já ouviu falar na planta camarão?
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2: Essa espécie, a planta camarão, é um verdadeiro show de cores e beleza. Ela se destaca por sua exuberância ornamental, trazendo um toque especial para qualquer ambiente. E as cores são vibrantes. A gente encontra a planta camarão em tons de amarelo, vermelho, rosa e branco, cada uma mais linda que a outra. Não é à toa que ela está entre as mais valorizadas no mundo do paisagismo. Uma verdadeira joia verde, ou melhor, colorida, que embeleza jardins e casas por aí. É mais uma prova da diversidade e da riqueza do nosso agronegócio, que vai muito além da produção de alimentos, né? O paisagismo é um setor em plena expansão, gerando beleza e valor.
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2: Daqui a pouquinho a gente volta com mais informações.
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0: 16 horas e 33 minutos. 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E vamos de participação. Boa tarde, Divina. Tudo bem com você, minha linda?
1: Oi, Poliana, boa tarde, tudo bem com você?
0: Tudo jóia.
1: Poliana, roda aí para mim ouvir Cordão de Ouro com um trio Parada Dura.
0: Ok, minha
1: E
0: linda.
1: ofereço aí para vocês para me ouvir. Um abraço, fica com Deus.
0: Com Deus também, minha princesa. Vamos de moda do trio Parada Dura, Cordão de Ouro. 16 horas e 35 minutos.

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4: 5 e 2.
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18: E aí, galera ligada no Autodicas. Chegamos à nossa última dica, mas é daquelas que salvam, viu? Falando de frenagem em piso molhado ou escorregadio, a palavra-chave é suavidade. Aumente a distância de segurança e freie bem de leve. Se sentir que o carro está escorregando, tira o pé do freio rapidinho, corrija a direção e freia de novo com carinho. É a dica para você dirigir seguro. O Autodicas fica por aqui. Valeu demais pela sua companhia e até a próxima!

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2: E olha que notícia bacana para o nosso agronegócio, hein?
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2: Falando em sustentabilidade e futuro, a atividade de restauração florestal está ganhando um impulso significativo aqui no Brasil.
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2: É o crédito chegando e fazendo a diferença, mostrando que é possível crescer e, ao mesmo tempo, cuidar do meio ambiente. A demanda por mudas, por exemplo, está lá em cima. E a gente vê um aumento importante nas operações que buscam recuperar nossas florestas. É um avanço e tanto, um passo firme para um agro cada vez mais verde, mesmo com alguns gargalos que ainda precisam ser superados. É o setor se adaptando, se reinventando e mostrando que a produção pode sim andar de mãos dadas com a preservação. Uma notícia que nos dá esperança e nos mostra o potencial do nosso país nesse cenário.
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2: Foi um prazer enorme ter a sua companhia, levar informação e o que há de mais relevante no universo do agro. Muito obrigado pela sua audiência, pela sua sintonia. Fique ligado na nossa programação, que está sempre recheada de conteúdo para você. Um abraço e até a próxima.
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17 horas e 34 minutos. 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

0: 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E vamos de participação. Boa tarde, Marli. Tudo bem, minha linda, com você?
1: Boa tarde, meu amor. Tudo bem com você?
0: Tô joia.
1: Cole, manda uma música. Padre Marcelo.
0: Sim.
1: Pisa na cabeça da serpente. Oferecer para todos que estão ouvindo seu maravilhoso programa. Beijos.
0: Obrigada, meu amor.
1: Uma abençoada fim de tarde a todos nós e uma abençoada noite. Que Deus, nosso Senhor Jesus Cristo e nossa mãezinha Aparecida nos abençoe.
0: Amém. Vamos tocar sim, viu, minha linda? Boa tarde, Ian. Tudo bem com você?
2: Boa tarde, Poliana. Boa tarde aos ouvintes que estão ligando na Rádio Conte. Ei, Poliana, eu já quero ouvir a música de Jair Pires, Alma Cansada. E eu ofereço para todos os ouvintes que gostam da minha, que tem uma ótima tarde de terça-feira para todos. Uma ótima tarde para todos e uma boa tarde.
0: Obrigada, Ian, pela participação. Vamos ouvir o Bruno. Boa tarde, Bruno. Tudo bem com você, meu amigo?
3: Boa tarde, Poliana, com o Bruno. Poliana, queria pedir uma música da sua escolha. Queria oferecer para mim, para minha mãe, para minha avó. Então, boa tarde, Poliana.
0: Obrigada,
3: vai
0: Bruno.
3: Falar.
0: Ok.
3: Tá, Poliana, essa aqui eu quero oferecer para a Rose do motel.
0: Ok, Bruno. Vamos passar sim, tá, meu amigo? Vamos colocar Milionário e José Rico, Jogo do Amor. Espero que você goste. A Eurípides está aqui também. Boa tarde, minha linda. Tudo bem com você?
4: Não, minha linda, boa tarde. Passa a saideira para nós. Cruz Pesada, com Trio Parada Dura. Ou então Beco Sem Saída. Qualquer uma dessas aí. Beco Sem Saída para nós aí.
0: Tá bom, minha linda. Então vamos de moda. Vamos ouvir um comercial aqui. E aí vamos de moda. E voltamos já.
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7: 5:39. 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

0: Obrigado, mãe.
1: Areia passa,
0: mãezinha.
1: À frente.
0: Passa à frente. 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
15: Dezoito horas e 2 minutos. E assim a gente vai chegando ao fim de mais uma tarde aqui no Vem com a Gente. É muito bom, foi muito bom ter a sua companhia nessa terça-feira. Obrigada por ficar com a gente, pela audiência e pelo carinho de sempre. Daqui a pouquinho tem mais programação, mais música e muita alegria. Um grande abraço, uma ótima fim de tarde e até amanhã a partir das 14 horas.

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1: 6:18.

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1: É isso aí, Vila Rica. Boa noite, amigo ouvinte. Boa noite a você que está sintonizado, já está aqui acompanhando a nossa Conte FM 101,5. Mais uma edição do nosso Anoitecer na Conte já começou e a gente segue juntos até às 9 horas da noite. Com a nossa edição hoje de terça-feira, 29 de setembro de 2026. Eu aqui, Vinícius Verani, mais esta noite com vocês. E a partir de agora, nosso WhatsApp já está aí aberto, disponível para você mandar sua mensagem. 3554-2266. Manda sua mensagem, participe conosco. A melhor parte da sua noite começou. O Anoitecer na Conte está no ar. E a gente segue juntos.

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Esta é a história de uma cadeia muito pequena.

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Vamos retornando aqui com o nosso Anoitecer na Conte agora, já a hora certa pra vocês, é o quê? 7 horas e 43 minutos em ponto. 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Tarde chuvosa, hoje a Andresa da Torre deixou chover, né Andresa? Você não jogou sua urucubaca não, hoje caiu água com vontade mesmo. Vamos aqui, rapaz, tem um recado aqui. Dá uma olhadita aqui, é um comunicado do cartório da 16ª Zona Eleitoral de Mato Grosso. Considerando o artigo 35, incisos 4º e 7º, né, do 17º, melhor dizendo, do Código Eleitoral, considerando a necessidade de manter a ordem pública, notadamente dos locais de votação, visando garantir a todo cidadão o direito constitucional de votar e, por consectário, a lisura e a legitimidade das eleições. Resolve, no artigo 1º, proibir no âmbito da circunscrição da 16ª Zona Eleitoral de Mato Grosso, compreendendo os municípios de Vila Rica, Santa Terezinha e Santa Cruz do Xingu, a venda, o fornecimento e a distribuição de bebidas alcoólicas a qualquer título no período compreendido entre meia-noite, no caso 0 horas, até as 18 horas no horário de Brasília, no dia 4 de outubro de 2026. Parágrafo único aqui informa o descumprimento dessa portaria, sujeitará o infrator a sanções cabíveis, inclusive a responsabilização pelo crime de desobediência eleitoral prevista no artigo 347 do Código Eleitoral, sem prejuízo da apreensão dos produtos comercializados e outras medidas legalmente cabíveis. E o artigo 2º, essa portaria entrará em vigor na data de sua publicação. O artigo 3º, caminha-se aqui a cópia, né? A Corregedoria Regional Eleitoral de Mato Grosso, o Ministério Público, Polícia Civil, Polícia Militar, emissoras de rádio para divulgação, bem como aos bares e congêneres nos referidos municípios. E o artigo 4º, publique-se no Diário Eleitoral, Diário Eletrônico, melhor dizendo, da Justiça Eleitoral, bem como no átrio desse cartório eleitoral. Então aqui é o juiz da 16ª Zona Eleitoral, Felipe Lopes, passando aqui o recado para vocês. Vai poder beber cachaça não, viu Andresa? Já tá sabendo, viu? Não precisa ficar triste não, que você vai pra cadeia ainda se entrar nessa. 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

0: Bora aqui, vamos aqui com participação da minha amiga, a dona Andresa da Torre. Vai lá, Andresa. Cadê?
1: Boa noite, Rádio Conte. Boa noite, Vinícius Verano. Passando para desejar uma ótima, excelente, maravilhosa noite. E eu vou pôr a tampa aqui devagarzinho para não fazer barulho.
0: Vou lá.
1: Hoje eu quero ouvir... Simone Mendes, você perdeu. E ofereço para todos que estão na sintonia. Não, eu não vou poder mesmo não, porque eu vou trabalhar, você... Fiscal, né?
0: Também?
1: Você vem dando fiscal ainda eleitoral, meu Deus, meu pai.
0: Então é dois, viu? Porque o Bartô também vai na mesma missão. Então vocês dois dessa vez. Nossa, que equipe boa, viu? Vou falar pra vocês. Andres, deixa eu dar uma olhada aqui, porque hoje o negócio aqui tá meio loucão, viu? O sistema aqui não tá funcionando. O que a gente faz com um negócio desse aqui, hein? Simone Mendes. Pra rodar a música da Andresa da Torre. Depois fala que a gente tá perseguindo a Andresa. Mas não é perseguição, é a sorte. Choveu, né? Quando chove aqui, quando é energia, é outra coisa. Aí, ó, não tá abrindo de jeito nenhum. Eu vou tentar aqui, Andresa.
1: Eu trabalhei lá na torre, meu filho. Não é aqui na vila, não. Fui convocada pra lá.
0: Mas por que tu vai tão longe desse jeito? Porque o Bartô foi convocado, mas ele não foi obrigatório, não. Ele vai porque ele quer mesmo ir. O teu é o quê? Aqueles que eles chamam por conta própria lá e tem que ir, senão dá B.O., é? Deixa eu ver aqui a dona Terezinha também mandando recado. Vai lá.
2: Boa noite, Vinícius.
0: Boa.
2: Aqui é Terezinha, aqui da Vila Nova. Me manda aquela música, Menina Não Corta o Cabelo. Pra minha família, pra você aí, pra quem tá escutando o programa. Então, boa noite com Deus.
0: Valeu, minha amiga. Um abraço aí pra vocês também, viu? Rapaz, hoje aqui o negócio da música aqui tá meio lasquento, viu? Tá abrindo nada, o que que tá acontecendo, hein?
1: O meu é obrigatório.
0: Ah, o teu é obrigatório.
1: Eu ainda vou votar em trânsito ainda. Você tá doido?
0: Que sorte, hein, Andresa? Pobre só tem sorte assim mesmo, né? Como é que pode uma coisa dessa? Dia todinho que Deus dá, já na labuta logo cedo. Mas boa sorte aí pra você, Andresa. Uma pessoa premiada desse jeito aí, não... Não pode estar no meio dos meros mortais, né? Deixa eu ver aqui o Rian, vai lá.
3: Boa noite, Vinícius.
0: Boa.
3: Boa noite aos ouvintes que estão ligadinhos na Rádio Ponte. Ei, Vinícius, hoje eu quero pedir a música de Gino e Geno, Sozinho no Meu Canto. E ofereço para todos os ouvintes que gostarem da mesma, que tenham uma ótima noite abençoada por Deus, viu? Vambora que amanhã é um novo dia.
0: Vamos lá, meu amigo. Um abraço aí para vocês, Rian. Vamos rodar já, viu? Tem aqui também o seu Olívio mandando um recado, vai lá.
4: Boa noite, Vinícius.
0: Boa!
4: E aí, beleza por aí?
0: Melhorou agora, meu amigo.
4: Mesmo jeito, cara. Quente, que vou te falar. Chuva passa pertinho aqui, mas não chega aqui.
0: Não, hoje chegou aqui.
4: Sei lá o que tem. Mas, bora aí, né? E aí, por aí vocês estão tudo beleza, né?
0: Graças a
4: Deus.
0: Correu
4: aí hoje, né?
0: Hoje caiu
4: uma
0: água.
4: Vinícius, eu quero pedir uma hoje com o Baitaca. Pedido de um pai para um filho. Eu acho que é mais ou menos assim. Tu caça aí e vê aí pra mim. Beleza, meu amigo?
0: Maia.
4: Boa noite, fica com Deus.
0: Valeu, seu Lívio. Aquele abraço aí pro senhor também. Não, hoje nós não pode reclamar, não. Hoje caiu chuva com vontade mesmo e refrescou bem, viu? Andresa da Torre deixou dessa vez. Eu fico feliz assim. Ela parou de fazer mandinga em cima lá pra atrapalhar as nuvens chegar lá perto de casa. É isso aí, é a Andresa da Torre, viu? Vem aqui o Valdivino também. Fala, meu amigo. Um abraço aí pra você. Pra todos os ouvintes da Conte que estão na escuta. Ele tá mandando um abraço aqui. Vai participar aqui do sorteio, tá bom? Brunão também já recebeu.
5: Boa noite, meu amigo menino.
0: Boa.
5: É o famoso Bruninho das meninas bonitas lá da Pai. Isso.
0: Manda.
5: Eu pedi a moça. Guilherme Silva, Gabriela. Que oferece pra mim. Pra minha mãe, pra minha avó, eu vou à noite.
0: Uma outra pra vocês.
5: Vinícius, se tiver sorteio amanhã, coloca o meu nome de sorteio, Bruno Fernando de Souza. Tchau, obrigado.
0: Tchau e obrigado, Brunão, tá participando, viu? Um abração aí pra vocês. Vamos lá rodar a música então? Vamos aqui. Andresa, eu tô tentando aqui ainda, Andresa, mas vamos acertar, não é possível uma coisa dessa, viu? Organizar um negócio aqui que não tá abrindo nada hoje. Hoje é o dia, menino. Daqui a pouquinho a gente tá de volta.

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1: 8 horas.
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1: Isso aí, estamos de volta agora já, 8 horas e 32 minutos em ponto. 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
1: E vamos com o nosso WhatsApp também aqui, o Luiz Ancheschi já mandando o recado dele.
2: Boa noite, menino.
1: Boa.
2: Apaguei a mensagem, mas estou gravando de novo. Essa música Teodoro Sampaio, Os Quatro Cantos da Casa. Conhecer pra vocês aí da rádio, pro Lambão, pro Olívio, meus tios, tias ouvindo o programa, todos os familiares, parentes meus. Conhecer pra todos os ouvintes.
1: Valeu, meu amigo.
2: Lambão com a gente hoje, conversou aí, veio buscar os freezers e tudo da festa. A gente conversou um bocado.
1: No. Valeu, meu amigo. Um abraço então lá pro Lambão também. Já tem uns dias que ele tá sumido, rapaz. Pra você também, a gente já manda na sequência, tá bom? Seu Melé aqui mandando um alô, vai lá.
3: Ô, Vinícius, boa noite, boa noite.
1: Boa.
3: Boa noite, ouvinte da Rádio Conde. Vinícius, roda uma música da sua escolha aí, rapaz. Oferecendo pro seu Zé Curubu, pra Dança Francisca, Miriam, Andressa da Torre, pra você, pra seu Clemente, pra. Bartolomeu, Pastor Juvenil e para Márcio Lambão e todo que estiver escutando a programação do Anoitecer na Ponte.
1: Valeu, meu amigo. Abração, seu Melé. Tá participando do sorteio da semana também aqui, viu? Vamos rodar já já aí para vocês. A dona Helena aqui mandando um alô.
4: Oi, boa noite, Vinícius.
1: Boa!
4: E aí, como é que tá você?
1: Melhorou agora.
4: Bartolomeu aí, tá tudo bem? Acabei de chegar da rua agora. Você ainda tá aí no rádio? Fala aí, como é que você tá? Mas Bartolomeu...
1: Escondido aqui, mas
4: tudo bem, graças a Deus. Põe meu nome no sorteio.
1: Valeu.
4: Então tá bom, um abraço aí. Até amanhã, se Deus quiser. Então tá, tchau.
1: Um abraço. Valeu, dona Helena. Um abraço aí pra senhora também, viu, minha amiga? Já rodamos... bloco musical aí, bem bacana pra vocês. Que é isso aqui, meu Deus?
5: Aí, Vinícius, olha que legal, ó. A menina tá de cabelinho liso agora, ó. Que bonito ficou, viu?
1: Falando isso, cadê ela, hein? Eu ia comentar agora há pouco. Não sei se ela tá aqui na rua ou tá lá pra fazenda. Um abração lá pra Miriam também, viu? A dona Francisca.
6: Boa noite, meu amigo Vinícius.
1: Boa.
6: Como é que você tá por aí? Tudo bem? Olha o seu celular, Vinícius. Eu vi que eu ia até conversar com você, mas aí você manda um áudio, você não ouve.
1: Eu sou ruim de celular, mano.
6: Manda um sorteio e manda aquele ano pra mim. Maria, passa na frente. Também curti aqui, viu?
1: Agora?
6: Miriam, pra Andressa, pra ti, pro Rian, pro Salomeu, pro Melé. E até o tempo a ponte. A notícia dele, moço.
1: Não, mas nós também não sabemos, não. Esse é um dos mistérios que a gente tá tentando descobrir, dona Francisco. Já tem dia que nós tá atrás. O homem sumiu do nada, do dia pra noite até agora. Só Deus sabe onde é que foi parar.
6: A Getúlio. E pra ti outra vez, quem tiver ligado na Rádio Ponte 1,5, viu? Bom dia e boa sorte.
1: Valeu.
6: Olha o celular, quando chegar lá, quero falar contigo, viu, meu amigo?
1: Agora, já vou olhar.
6: Boa noite, outra vez.
1: Um abraço aí pra senhora também, viu? Juvenir, velho, tá sumido, menino. Já tem dias, a gente já tava falando ali. Já tentou ligar, já fez de tudo. O homem deu um chá de sumiço do nada. Tá todo mundo... Mas vivo tá, porque até ele respondeu a Miriam, acho que ontem, se eu não tô enganado. Então morrer não morreu não, viu? Mas do nada o homem tomou um chá de sumiço aí. Vamos ouvir música, daqui a pouquinho a gente tá de volta aqui. Deixa eu só organizar, porque hoje o negócio aqui tá bacana, viu? Pra rodar música.
7: Dolores matou ele, foi Dolores que matou ele. Eu tava lá, o Dolores matou ele. Aguenta, papoxa.
1: A Dolores também não tá aguentando mais nada. Nós já tava falando até de aposentar ela já de vez mesmo. Não tá dando conta nem de conversar mais, então... A tendência aqui é substituir um atrás do outro, viu? Porque um tá pior do que o outro, eu nunca vi um negócio desse. Sábado passado mesmo foi um show, não saía voz, não saía nada, tá? O trem tá ficando bom, viu? Vamos lá, daqui a pouquinho a gente tá de volta, deixa eu organizar aqui, porque hoje até o sistema tá dando problema. Ei, rapaz, isso é porque ainda é começo de semana, hein?

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0: Bom demais da conta. Reta final de mais um Anoitecer na Conte. Vamos aqui com a saideira com a dona Lourdes Dias mandando um recado.
1: Boa noite, Vinícius. A Lourdes Dias aqui do Tiradentes 1. Toca música pra nós. É, arrasta uma cadeira com Roberto Carlos. Oferecer a vocês da Conte e a toda a minha família. Uma ótima noite abençoada e protegida por Deus.
0: Amém, pra senhora também, minha amiga. Aquele abraço, viu? Um bom fim de noite aí já. Fim de dia, né? Já uma boa noite pra senhora também, tá bom? Vamos colocar a senhora na lista. E vamos ficando por aqui, encerrando mais uma edição do nosso Anoitecer na Conte. Amanhã, a partir das 7 horas, se assim o bom Deus permitir, a gente tá de volta. Na sequência já tem a Voz do Brasil e a gente fica por aqui. Forte abraço, fiquem com Deus que nós vamos com ele também e até a próxima edição.

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2: 8:59. 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